0: 9 horas.
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0: 98.
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0: Salve de palmas, Murilo Huck.
1: Obrigado, Goiânia.
0: Que pancada,
2: 927. 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

0: Fortaleza e Safadão.
1: 9:32.
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2: 9:43.
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0: Boa noite, Uberlândia! Faz barulho aí, Uberlândia, que eu quero ouvir!
1: Que coisa linda, galera!
2: Obrigado! 9h49.
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2: Parou, segurou. Tem cerveja aí?
3: Tem!
2: E tá gelada?
3: Não!

0: 9:56.
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0: 10 e 2.
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0: 10:36.
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3: Travé, você sabe que tem gente que tem o poder de mentir, né? 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
2: 10h43.
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0: demais, moleque!
1: 10h57.
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0: Uma salva de palmas pra Yasmin Santos.
1: Yasmin Santos.
2: Muito bom, Yasmin.
1: Que energia linda.
2: Obrigado, meu amor, que Deus te abençoe.
3: Obrigado pelo convite, tá?
1: A gente que agradece.
3: Realização
1: que Deus abençoe
3: de um grande
1: muito.
3: Sonho estar aqui com vocês.
1: Obrigado por ter vindo a brilhantar essa noite com a gente.
3: Muito, muito, muito.
1: Amém. Tamo junto. Conta com a gente sempre. Faz muito barulho pra Yasmin Santos, por
3: muito
1: favor.

0: 11 e 1.
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0: Fabiano. Obrigado, gente.
1: Obrigado, gente. Que coisa linda.
2: Senhoras e senhores, uma salva de palmas para Guilherme Venuto.
3: Muito obrigado.
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0: Quem gostou faz barulho, aê!
1: 11:10.
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0: 11:16.
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0: Mariana Fagundes!
1: 11:19.
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1: 11:23.

0: Obrigado,
1: Goiânia! 11h34.
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2: 11:41.

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0: 11:52.
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0: Valeu demais, obrigado.
1: Meia-noite e oito.
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0: Murilo Rufo, muito
1: barulho, senhoras e senhores.
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0: Meia-noite 40.
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0: moçada, avisa que chegou.
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2: Você é de Garnaldo São Paulo, bebê.

0: Diagonal do Vale.
1: Meia-noite e 52.
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0: Fortaleza, safadão.
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0: 7h58.
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3: 1:03.
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0: 1:19.
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1: 1:32.
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1: 1h40. 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
1: Leviana.
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2: 1:46.

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1: Jorge Matheus.
2: 1:52.
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2: 2:01.
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0: 2:46.
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1: 3 e 1.
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1: 3:30.
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0: Márcia Simone Mendes.
1: 3h38. 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

3:50. 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

0: 3:55.
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1: 4 e 10.
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0: Mariana Fagundes!
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0: Uma salva de palmas pra Yasmin Santos.
1: Yasmin Santos.
2: Yasmin Maria.
3: Muito bom, Yasmin.
1: Que energia linda.
3: Obrigado, meu amor. Que Deus te abençoe.
2: Obrigado pelo convite, tá?
1: A gente que agradece.
2: Realização
1: que Deus
2: de um grande
1: muito.
2: Sonho estar aqui com vocês.
1: Obrigado por ter vindo a brilhantar essa noite com a gente.
2: Deus abençoe muito, muito, muito.
1: Amém. Tamo Amém. Junto. Conta com a gente sempre. Faz muito barulho pra Yasmin Santos, por
2: muito
1: favor,
2: obrigado,
1: gente.
2: São Paulo.
4: 4:16.

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2: 4:24.
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1: 5 horas.
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3: Em nome do Pai, do Filho e do Espírito Santo. Amém. Bom dia, meu irmão, minha irmã. Que a paz do Senhor esteja contigo. Espero que você esteja bem e em paz. Onde está teu coração, está teu tesouro. O tesouro está onde está seu coração? Ao contrário, o seu coração esteja em Jesus. Ele fala do reino de Deus e compara ao tesouro que é descoberto. Está em Mateus capítulo 13, versículos 44 e 46. De todas as situações, podemos tirar lições importantes desta passagem para este dia, para a sua vida, ou seja, para nos ajudar a fazer as boas escolhas e percorrer não o caminho mais fácil, mas o caminho mais verdadeiro e seguro que nos trará a felicidade. Os pedaços de felicidade que almejamos, o caminho que nos coloca na rota de Deus e nos insere na família dos homens e das mulheres de fé. Fazer escolhas pode tornar-se às vezes doloroso, porque ainda não vemos claramente as consequências do caminho que vamos trilhar. Ainda assim, é bom que saibamos que a vida ela avança e que podemos às vezes nos tornar vítimas da história, do tempo, das circunstâncias, ou podemos nos tornar autores da nossa vida, fazedores do nosso tempo, construtores da nossa história. Desde logo, saibamos que há riscos. Pode haver sangue, sacrifício e sofrimento. Podemos não acertar no primeiro momento. Podemos ir para um caminho paralelo que não nos leva a parte nenhuma ou por um atalho. Podemos ter que voltar atrás, mas também isso pode nos ajudar a descobrir o caminho que melhor nos aproxima dos outros e de Deus. Aprender as lições de cada escolha, lições para acolher as situações e saber discerni-las. Encontrar o tesouro é apenas a primeira etapa, é o começo, é muito bom, traz alegria. Vendemos tudo o que temos, dispensamos tudo o que nos pesa na viagem, voltamos para esconder o tesouro. O silêncio faz nos compreender, muitas vezes, aquilo que é essencial, o que é acessório, aquilo que é indispensável. O tesouro que encontramos leva-nos ao despojamento, à vida interior. E nós temos que ficar atentos, porque antes da descoberta de apreciarmos o dom de Deus, muitas vezes nós sabemos valorizar o essencial, que é invisível aos olhos, mas não ao coração. Deus te abençoe. Ave Maria, cheia de graça, o Senhor é convosco. Bendita sois vós entre as mulheres, e bendito é o fruto do vosso ventre, Jesus. Santa Maria, Mãe de Deus, rogai por nós, os pecadores, agora e na hora de nossa morte. Amém. Pai nosso que estais no céu, santificado seja o vosso nome. Venha a nós o vosso reino. Seja feita a vossa vontade, assim na terra como no céu. O pão nosso de cada dia nos dai hoje. Perdoai as nossas ofensas, assim como nós perdoamos a quem nos tem ofendido. E não nos deixeis cair em tentação, mas livrai-nos do mal. Amém. Nossa Senhora da Saúde, rogai por nós. O Senhor te abençoe e te ilumine. E você, nesse dia, possa fazer a diferença, meu irmão e minha irmã. Por isso, oremos. Deus de amor e de bondade, iniciando este dia, eu rogo por tua proteção, cubra nossos lares, nossos familiares com a sua mão misericordiosa. Ajude-me a lembrar que tudo que aconteceu comigo hoje tem um propósito e que não há nada que o Senhor não possa resolver. Abençoa cada passo, cada decisão tomada e concedei-me saúde e tranquilidade diante dos meus desafios. Pai, cuida do nosso Brasil, das nossas instituições, das decisões tomadas e principalmente cuida de cada brasileiro que necessita de ti para superar os desafios diários. Gratidão, meu Deus, pela força e alegria que vem de ti e que eu permaneça na tua paz, assim seja. Amém. E desça a bênção do Senhor Deus sobre a sua vida. Ele esteja atrás de ti para te proteger, ao seu lado para te acompanhar, acima para te iluminar, dentro do seu coração para te santificar e à sua frente para te guiar. Que desça a bênção de Deus todo amoroso sobre a sua vida, o Deus que é Pai, Filho e Espírito Santo. Amém. Fique na paz do Senhor e tenha um excelente dia.

0: 6:17.
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0: Lindo demais, gente. Obrigada, Cris.
1: Coisa mais linda do mundo, viu? Que honra, que prazer imenso.
0: Não, o prazer é meu.
1: Vocês aqui hoje, viu?
0: Ele

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0: 6:32.
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1: 6h42.
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0: nunca foi.
1: Jorge Matheus.
2: 6:51.
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5: 6h57.
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0: Muito obrigado.
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Agora, 7:05 em Campos do Jordão. 7:05, muito bom dia. Começou, está no ar mais uma edição do Jornal da Campos FM. Aqui você fica sempre bem informado, bem informada, sobre tudo o que acontece em Campos do Jordão, no alto da Serra da Mantiqueira. Jornal da Campos FM tem produção e apresentação deste amigo de vocês, jornalista Cláudio Borges. A direção geral é dele, Cícero do Forró. Alô, Cícero, bom dia. Bom dia, Maria das Graças. Alô, Graça, alô, Gracinha, Cicinho, Giovanni Ferreira. Bom dia a toda a família. Bom dia, família 104.9. Vou inverter, vou começar pelo pessoal que antecedeu a gente aí no final de semana, né? Bom dia ao Juninho Melo, que esteve comandando o programa da Igreja Católica ontem pela manhã, aqui no 104.9. Juninho, que não é Juninho, é Junão, tamanho do homem, né? Grande Juninho Melo, bom dia! Bom dia ao Janu Santos, sertanejão, bom demais no Sabadão 104.9. Alô, Janu, bom dia! Bom dia ao poeta, escritor, radialista, comunicador, chefe de cozinha, Tony Charles. Alô, Tony, bom dia! Agora, os que me sucedem, que vão vir na sequência aqui do Jornal da Campos FM. Bom dia, Vander Vieira. Já preparou aquele café, Vander? Reforçado aí, hein? Para o dia começar bem. Bom dia, Vander Vieira. Daqui a pouco ele comanda o Show da Manhã, com muitas atrações, né? Tem o horóscopo do dia, tem o fofocando as notícias dos famosos, né? O que os famosos andam aprontando, você fica sabendo no Fofocando. Além de muitas promoções, música de qualidade, utilidade pública, prestação de serviço, Vander Vieira, sucesso aqui no rádio, das 8 até o meio-dia. Às 12 horas chega ele, companheirão, João Araújo, um programa de qualidade, músicas de primeira, não é? E aquela palavra que toca o nosso coração no encerramento do programa. João Araújo, ao meio-dia, almoçando com música. Depois eu volto às 14 horas no Show da Tarde, até às 16, quando chega Sidney Silva. E a super tarde, depois a Geração Sertaneja, um dos maiores comunicadores do rádio brasileiro, o comunicador das massas, Sidney Silva, logo mais a partir das 4 horas da tarde. Bom dia, então, a todos os nossos colegas comunicadores, jornalistas, radialistas. Bom dia! Bom dia a você, empresário, lojista, comerciante e prestador de serviço, você que é nosso apoiador, você que é nossa apoiadora cultural, muito obrigado mesmo, viu, por esse apoio que é fundamental para que nós estejamos aqui todos os dias, 24 horas por dia, 7 dias por semana, 30 dias por mês, 365 dias por ano, de forma ininterrupta, sem parar, transmitindo música, alegria, informação, notícia, promoções, prestação de serviço, utilidade pública e contando sempre com a participação dos nossos ouvintes. Tudo isso acontece graças a esses apoiadores culturais, lojistas, comerciantes, empresários, prestadores de serviço da nossa Campos do Jordão, que acreditam na Campos FM, acreditam no potencial desta que é a rádio que tem o DNA da cidade, a rádio que tem Campos até no nome. A vocês, comerciantes, empresários, um bom dia, uma excelente semana, ótimos negócios, excelentes vendas. Bom dia a você, meu amigo, minha amiga, meu irmão, minha irmã, alô, vovó, onde quer que você esteja, em casa, na rua, no trabalho, no automóvel, levando a gente de carona. Obrigado pela carona, obrigado pelo carinho, obrigado pela audiência. Um bom dia, viu? Uma excelente segunda-feira, uma ótima semana, abençoada por Deus, com muita saúde, amor, harmonia, alegria, prosperidade, tudo de bom é o que eu desejo a todos vocês que nos acompanham. Muito obrigado, obrigado mesmo pela audiência. Vocês são demais. Obrigado, viu, gente? 7:09 agora, esqueci de alguém? Acho que não, né? 7:09, hoje é segunda-feira, segundo dia do inverno. Inverno que começou ontem e não sei se você vai concordar comigo, mas me parece que no primeiro dia do inverno não fez tanto frio, né? Nos últimos dias do outono fez mais frio do que nesse primeiro dia do inverno. Daqui a pouco eu venho aí com
a medição oficial, né, do tempo, né, da meteorologia. Mas eu acho que hoje está frio, frio está, não é? Estamos no inverno, estamos no outono e inverno, hoje é segundo dia do inverno, daqui para frente é frio, não é? Mas ou eu hoje estou mais agasalhado, ou hoje fez menos frio do que nos últimos dias da semana passada em que se encerrava aí o outono. Segundo dia do inverno que começou ontem. Segunda-feira, 22 de junho já, né? Já estamos a caminho de julho. Segunda-feira, 22 de junho de 2026. Hoje é o dia de número 173 do ano. Faltam 192 dias para 2027.

Efemérides alusivas ao dia de hoje, aliás, antes da frase do dia, né? É que é segunda-feira, viu? Segunda-feira, se eu errar alguma coisa aqui, o certo é não errar, né? Jornalista não pode errar, é como médico, né? Jornalista, acho que nenhuma profissão ninguém pode errar, né? Embora possamos, acontece, somos seres humanos, somos falhos, somos imperfeitos, né? Então, qualquer um de nós não está acima da possibilidade de, em algum momento do dia, da semana, do mês, da vida, cometermos um erro, cometermos uma falha, e quando se comete muitas vezes de forma involuntária, né, sem querer, nada proposital, né? Mas é segunda-feira, né, quando eu vim aqui para a rádio, uma senhora me dizia: o Cláudio, olha, eu não sei porquê. E ela já deve ter mais ou menos a minha idade, vocês sabem que eu não sou novo, né? Estou a caminho de me tornar idoso, estou com 57, né? Com 60 seria considerado um senhor idoso. Eu acho que alguns já me consideram, né, um senhor idoso. Mas, e ela me dizia, então ela deve ter mais ou menos a mesma idade que eu, um pouco mais jovem, talvez, né? A gente nunca pergunta, não é absolutamente indelicado perguntar a idade para uma mulher, né? A não ser que ela seja uma criança, uma adolescente, aí ainda não tem tanto problema. Mas ela me dizia: o Cláudio, eu não sei porquê, mas eu nunca gostei da segunda-feira. Por que será, né? É o Dia Internacional da Preguiça, é o primeiro dia útil da semana, então muitas pessoas que passam aí o final de semana descansando, quando chega na segunda-feira, né? Poxa, voltar para o trabalho. Mas alegre-se, alegre-se, graças a Deus que você tem um trabalho, né? Você tem um local para realizar aí o seu trabalho com qualidade, com amor, com dedicação, e levar o sustento para a sua casa, para a sua família. Então, vamos lá, frase do... Por que será, né? É o Dia Internacional da Preguiça, é o primeiro dia útil da semana, então muitas pessoas que passam aí o final de semana descansando, quando chega na segunda-feira, né? Poxa, voltar para o trabalho. Mas alegre-se, alegre-se, graças a Deus que você tem um trabalho, né? Você tem um local para realizar aí o seu trabalho com qualidade, com amor, com dedicação, e levar o sustento para a sua casa, para a sua família. Então, vamos lá, frase do dia.

que você já superou. Olhe para trás, com orgulho, de tudo que você já superou. Dias difíceis constroem pessoas fortes e moldam destinos extraordinários. Frase de Michael Hopf. Será que é assim mesmo? H-O-P-F, Hopf. Michael Hopf. Mas a frase é excelente, o nome é meio complicado, né? Mas a frase é incrível, fantástica, né? Vou repetir. Olhe para trás, com orgulho de tudo que você já superou. Lembra aquela música retrovisor, né? Aquela música retrovisor que a gente toca muito aqui na rádio, né? Veja tudo que você já conquistou ao longo da vida. Às vezes as pessoas reclamam muito do hoje, né? Mas não vem tantas e tantas e tantas bênçãos que Deus concedeu ao longo de toda a sua existência, né? Olhe para trás com orgulho de tudo que você já superou. Dias difíceis constroem pessoas fortes e moldam destinos extraordinários. Agora 7:14.

Vamos para as efemérides alusivas ao dia de hoje, as comemorações do dia. Opa, eu já tive um, né? Qual foi o seu primeiro carro? Você que tem carro, né? Qual foi o seu primeiro carro? Hoje em dia o pessoal já, né? Quem é jovem, hoje em dia já vai comprar esses carros, tendo, claro, condições financeiras, espero que tenham, né? Já vai comprar esses carros mais modernos. Eu lembro quem foi, acho que o Fernando Collor de Mello, que acabou sendo caçado, né? Foi alvo de impeachment, o Fernando Collor de Mello, mas eu creio que foi ele que na época disse que os carros brasileiros eram verdadeiras carroças. Os carros que nós temos no Brasil são carroças. E, pelo menos nisso, ele contribuiu, né? Porque após esse período foram sendo fabricados e também trazidos para o Brasil carros de melhor qualidade. Então, hoje em dia, quem compra um carro, tendo condições financeiras, já compra os carros mais modernos. Seja os populares mais modernos, né? Ou seja, aqueles realmente de um valor mais alto. Mas, no meu caso, e talvez de muitos daqueles que têm mais de 40, mais de 50 anos, o meu primeiro carro foi um Fusca branco. E hoje, o dia 22 de junho de 2026, segundo a listagem que a minha produção me passa aqui, hoje é dia do Fusca. 22 de junho, dia do Fusca, dia do camelo, é do Fusca e também é do camelo, a corcova do camelo lembra um pouco o Fusca, dia do aeroviário, dia do orquidófilo, dia da bomba de chocolate, dia das florestas tropicais, da luta antifascista na Croácia. Em 2011, num dia 22 de junho, Santos era campeão da Taça Libertadores. Essas as efemérides alusivas ao dia de hoje. Agora, 7h17.

agora 7:17 em Campos do Jordão. Vamos à previsão do tempo para hoje. Tempo gostoso, agradável aqui em Campos do Jordão, no alto da Serra da Mantiqueira. Segundo a meteorologia, hoje será um dia de sol. Sol o dia todo, sem nuvens no céu. Sol o dia todo, sem nuvens no céu. Porém, à noite, no final da tarde, à noite, durante a manhã, agora início da tarde, não tem nuvem.

0: No fim da tarde, início da noite, muitas nuvens. As nuvens que não tem agora durante o dia vão aparecer no final da tarde e durante a noite. Muitas nuvens no céu jordanense à noite, mas, segundo a meteorologia, não chove. Temperatura variando entre a mínima de 8 e a máxima de 20 graus. Sensação térmica entre 11 e 15 graus. A umidade relativa do ar em 85%, velocidade dos ventos em 9 quilômetros. O sol nasceu às 6 horas e 41 minutos e vai se pôr às 17 horas e 26. Estamos na fase da lua crescente. Agora às 7h19.
1: Defesa Civil informa.
2: Nesta segunda-feira, dia 22, começa ainda com um tempo firme, mas a partir da tarde voltam as condições para pancadas de chuva no centro-oeste, noroeste e sul paulista, além da região metropolitana de São Paulo, por conta da aproximação de uma nova frente fria. Nas áreas citadas, há condições para chuva forte, que pode vir acompanhada por raios, rajadas de vento e até risco de granizo. O destaque maior é para as regiões que fazem divisa com o Paraná, onde a chance de temporais e os volumes previstos são maiores. Na região metropolitana de São Paulo, a chance de chuva é pequena e esperada à noite. Nas demais áreas, o tempo segue firme e ocorre apenas aumento de nebulosidade no final do dia. Em dias de chuva, consulte a previsão do tempo e fique atento aos alertas da Defesa Civil do Estado de São Paulo, seguindo as principais redes sociais do governo.
1: Defesa Civil do Estado de São Paulo. 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
0: Agora, 7 horas e 20 minutos.

Praça do Gazebo vira arena da torcida em jogos do Brasil na Copa do Mundo. Na última sexta-feira, dia 19 de junho, o Brasil jogou pela Copa do Mundo. A emoção correu solta mais uma vez com o projeto Copa na Praça, uma iniciativa da Secretaria de Valorização da Cultura. Novamente, a Praça do Gazebo, em Vila Bernécia, se tornou ponto de encontro de jordanenses e turistas para vibrar com a vitória do Brasil por 3-0 sobre o Haiti. Antes deste jogo contra o Haiti, a estreia diante de Marrocos não foi exatamente o que a gente esperava. Porém, na partida com o Haiti, não faltou gol, foram 3. Com muita animação e muita torcida dos jordanenses. O Gazebo recebeu infraestrutura completa, com praça de alimentação, cadeiras para garantir o conforto do público, som e iluminação profissionais e, claro, um telão gigante de LED para acompanhar todos os lances da partida. O Brasil enfrentou o Haiti no estádio Lincoln Financial Field, na Filadélfia, Estados Unidos, às 9:30 da noite daquela sexta-feira. Mas o esquenta para o jogo ali na Praça do Gazebo começou bem mais cedo. Às 17 horas, o DJ Alex começou a animar a torcida até às 7 da noite, quando a banda Os Jonjos comandou a festa até a hora da bola rolar. O evento foi mais uma oportunidade de integrar gerações em torno da mesma paixão, o futebol. E nesta quarta-feira tem mais um jogaço da seleção. A expectativa para a quarta-feira é receber um grande público, tanto de moradores quanto de turistas. Esperamos que a participação aumente e a cada partida, consolidando o projeto como um espaço de convivência, entretenimento e torcida organizada em família, destacou a secretária de Valorização da Cultura, Tânia Cunha. Próximo jogo, então, nesta quarta-feira, tem futebol na praça. Tem, mais uma vez, a Copa do Mundo na praça ali do Gazebo, em Abernésia. Agora 7:23.

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1: 7:23. E terminou o Conexidades com absoluto sucesso em Campos do Jordão. E durante o evento que reuniu prefeitos, políticos de São Paulo e de mais municípios brasileiros, teve até a presença do ex-presidente Michel Temer, a atração de novos investimentos foi tratada como um desafio permanente no dia a dia dos prefeitos. Mas como tornar as cidades ambientais favoráveis aos negócios? O Conexidades trouxe essas e outras questões para o debate no painel Investimento e Desenvolvimento, Novas Frentes para Fortalecer os Municípios, que contou com a participação do secretário de Desenvolvimento Econômico do Estado de São Paulo, Jorge Lima, e dos prefeitos de Iracemápolis, Nelita Cristina Franceschini, e de Campos do Jordão, Carlos Eduardo, o CAE. Anfitrião do evento, o CAE apresentou o turismo e a inovação como estratégias de crescimento. O prefeito revelou que a instância já recebeu cerca de R$1 bilhão em investimentos voltados à diversificação de atrativos e experiências turísticas, algo necessário para reduzir a sazonalidade. Quando uma cidade turística atinge o auge, o grande desafio passa a ser se manter nesse nível. Isso exige cuidado constante e novas estratégias, ressaltou o CAE. O prefeito de Campos do Jordão também destacou o empenho da sua administração em descentralizar as atrações de Vila Capivari. Um exemplo disso é o Museu Cardê, uma iniciativa da Fundação Lia Maria Guiar, inaugurada há 1 ano e meio no bairro Alto da Boa Vista. O prefeito também citou a criação do Distrito Turístico Alto da Mantiqueira, que amplia as opções de visitação para cidades vizinhas de Santo Antônio do Pinhal e São Bento do Sapucaí. Outro ponto importante abordado por CAE foi a política adotada de envolver a comunidade na atividade turística. Abre aspas. Nossa indústria turística depende 100% das pessoas. Estamos trabalhando o sentimento de pertencimento, porque o resultado do turismo é direto na geração de emprego e renda, disse CAE. O prefeito concluiu destacando a importância do Conexidades para resgatar o turismo de negócios, outra vocação de Campos do Jordão. O secretário de Desenvolvimento Econômico de São Paulo, Jorge Lima, enfatizou a importância do engajamento na comunidade no crescimento que, segundo ele, começa pela valorização do cidadão ao despertar o sentimento de pertencimento. Abre aspas. Se você não gosta do lugar em que você mora, você não vai desenvolver sua cidade. Zeladoria, cuidado com as pessoas é a forma de ser municipalista, disse Jorge Lima. Já a prefeita de Iracemápolis, Nelita Cristina Michel Franceschini, compartilhou durante o painel os resultados expressivos obtidos com a chegada de novas indústrias à cidade. Ela destacou a geração de 1.480 empregos com a instalação da montadora GWM, elevação do PIB per capita no município para R$109 mil. Abre aspas, a busca por investimentos e o apoio do governo estadual têm sido fundamentais para o desenvolvimento do nosso município, fecha aspas, disse a prefeita Nelita Franceschini. O Conexidades aconteceu durante a última semana no Campus Hall, em Vila Capivari. Agora, 7:28.
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1: Agora, 7 horas e 29 minutos.

0: 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Agora, 7h31.
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0: Sete horas 32 minutos. Festival de Inverno de Campos do Jordão terá mais de 100 concertos e apresentações. A programação do 56º Festival de Inverno de Campos do Jordão foi divulgada e traz uma programação extensa, com 130 atrações entre concertos, recitais, óperas, apresentações de orquestras, corais, música instrumental e atividades do Turiba Musical. O Festival Internacional de Inverno Doutora Luísa Rubas Martins terá apresentações até o dia 15 de agosto, sendo que ele já teve início de forma extraoficial no dia 20 de junho, com uma agenda que se estende por 57 dias, reunindo grandes nomes da música de concerto, artistas convidados, professores, alunos, bolsistas e formações sinfônicas, corais e de câmara. Em Campos do Jordão, os concertos e apresentações estarão distribuídos por alguns dos principais palcos culturais e turísticos da cidade. Entre eles, o Auditório Cláudio Santoro, o Parque Capivari, a Concha Acústica do Museu Felícia Lerner, o Museu Cardê, o Palácio Boa Vista, o Hotel Turiba e o Espaço Cultural Doutor Adem. A programação também contempla apresentações em São Paulo, capital, em espaços ligados à Sala São Paulo, como a Sala Eleazar de Carvalho e a Estação Motiva Cultural. Entre os primeiros grandes destaques da programação do 56º Festival de Inverno de Campos do Jordão está a apresentação da Orquestra Sinfônica do Estado de São Paulo, a OSESP, sob regência de Thierry Fischer, no sábado, dia 4 do mês de julho, às 16h30, no Parque Capivari. No mesmo dia, às 20 horas, o Auditório Cláudio Santoro recebe a ópera e orquestra do Festival de Inverno de Campos do Jordão. A A agenda também inclui concertos do Turiba Musical, que já começaram neste final de semana, realizados no Hotel Turiba, com apresentações que vão desde junho agora até o mês de agosto. Essas atividades ampliam a programação musical da temporada e reforçam a presença do festival em diferentes espaços da cidade. Entre os destaques aparecem nomes como a OSESP, Thierry Fischer, Demônios da Garoa, Brasil Jazz Sinfônica, Roberta Satrio, Baquiana Filarmônica do SESI de São Paulo, Mônica Salmazo, Fabiana Cosa, Camerata Antiqua de Curitiba, Coral Paulistano, Orquestra do Festival de Inverno de Campo Jordão e Roberto Mintzuk. A programação também valoriza formações e artistas ligados à cidade, como a Fundação Lia Maria Guiar, a AME Campos, o Coro Jovem de Campos do Jordão e a Camerata de Cordas de Campos do Jordão. Agora 7h35.

Ainda falando de Campos do Jordão, a cidade espera receber mais de 2 milhões de turistas durante a temporada. A cidade mais alta do Brasil espera receber 2 milhões e 200 mil turistas durante a temporada de inverno deste ano. A expectativa é que o movimento siga até agosto, período considerado o mais importante para a economia da cidade. Segundo a Associação Comercial e Empresarial de Campos do Jordão e a Secretaria de Turismo do município, a estimativa leva em conta o fluxo de visitantes atraídos pelas baixas temperaturas, pelas férias escolares de julho e pelos eventos programados para a temporada, como o Festival de Música, o Festival de Inverno, que eu já disse anteriormente. Para os comércios da cidade, a expectativa para a temporada é alta e, de acordo com a gerente sócia de um restaurante de Campos do Jordão, Ana Paula Gaspar, o movimento de pessoas se intensifica com a chegada do frio. Abre aspas, eu costumo falar que a temporada para a gente começa na Páscoa, então a partir daí que a gente começa a se programar e ter uma noção do que vai acontecer ao longo dos meses. As nossas perspectivas para o inverno, que começa agora, são muito promissoras, comentou ela. Entre as atrações está o Festival de Inverno de Campos do Jordão, considerado o maior evento de música clássica da América Latina, que começa no dia 4 de julho e segue até 2 de agosto, com apresentações gratuitas em diferentes espaços da cidade. A expectativa também é positiva para a rede hoteleira. A previsão é de ocupação entre 80% e 90% nos finais de semana durante toda a temporada.

7h39 e Campos do Jordão foi destaque no jornal Valor Econômico. Pois é, o jornal Valor Econômico destacou aí o município de Campos do Jordão em reportagem de duas páginas publicado no final da semana passada. O jornal destaca o potencial de Campos do Jordão, as previsões aí para a temporada de inverno em nossa cidade e diz que a cidade se reinventa a cada dia. 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

Muito bem, 7h41 e a cidade continua aguardando aí a licitação da estrada de ferro Campos do Jordão, né? A licitação que foi anunciada aí por duas vezes já, em duas oportunidades foi anunciada essa licitação, né, para escolha da empresa, do consórcio, do grupo, enfim, que irá administrar a estrada de ferro do município. No país, de um modo geral, essa privatização tem acontecido ao longo dos anos e trouxe, evidentemente, modernização para os serviços. Isso aconteceu em diversas áreas brasileiras, como a telefonia, por exemplo, que era estatal, né, e que passou a iniciativa privada, e tivemos uma melhora muito grande na questão aí da telefonia. Mesmo não acontece em alguns casos, né? Existem empresas que antes eram estatais, eram governamentais e passaram, quando passaram a iniciativa privada, não tiveram aí uma melhora, ao contrário, uma piora e um aumento de reclamação dos consumidores. Agora, tivemos em Campos do Jordão essa privatização, digamos assim, dos dois parques da cidade. O Parque Capivari, né, que vocês se lembram, é claro que aqueles mais saudosistas, aqueles que tinham lojinhas ali, né, aquelas lojinhas de madeira, todas mais ou menos no mesmo estilo, vivenciou esse momento aí do Parque Capivari, do teleférico, muitos são aqueles que são saudosos aí das cadeirinhas, das cadeirinhas, era assim chamado, né? As cadeirinhas que levavam você desde ali do Capivari até o Morro do Elefante. A criançada dizia assim: eu vou andar de cadeirinha, né? Vou subir na cadeirinha até o Morro do Elefante. Então hoje mudou-se completamente, é uma outra realidade, e se comparado, do ponto de vista aí de visitação, de participação turística, houve uma modernidade, uma mudança, uma transformação muito grande, né, com um teleférico de melhor qualidade, e a própria praça ali do Capivari, desse Parque Capivari, né, que se tornou um local de encontro aí de grandes atrações culturais no município, aquela roda gigante que marca ali o parque também, enfim, uma modernidade grande. O mesmo acontecendo no Parque Estadual de Campos do Jordão, que também passou aí a administração da iniciativa privada, o Horto, conhecido Horto Florestal, do município de Campos do Jordão. E desde que existiram essas privatizações realizadas pelo ex-governador do estado de São Paulo, João Dória, que tem residência aqui em Campos do Jordão, que tem ligação com a cidade, que era proprietário aí do que hoje se transformou o Campus Hall, né? Esse centro aí de convenções ali no Capivari, e acabou vendendo, e um grupo de empresários do município tomou por bem comprá-lo e ampliá-lo e melhorá-lo, né? Mas João Dória, quando era governador, eu tive a oportunidade na época de entrevistá-lo, privatizou o Parque Capivari e o Parque Estadual. E desde aquela época já existia essa expectativa de que a estrada de ferro Campos do Jordão também fosse privatizada. Infelizmente, já há um bom tempo, nós não temos os bondes circulando aqui pela cidade. Isso eu sou saudoso, certamente que você também é, creio que sim. Aqueles que tiveram oportunidade, eu, enquanto era criança, com a minha mãe, a saudosa professora Maria Helena Borges, em inúmeras ocasiões, utilizamos o bonde como transporte urbano dentro do município de Campos do Jordão. Pegávamos o bonde ou na Bernesse em direção a Capivari, ou na Bernesse em direção
ao que posteriormente se tornou o portal de entrada da cidade, que é o início da Vila Albertina. Enfim, muitos eram aqueles que utilizavam o bonde como um meio de transporte aqui no município, com horários regulares, né? Bonde não atrasava, bonde tinha um horário certo, porque eles eram dois, né? Para quem não conheceu na época, eram dois bondes, um que saía, digamos, do Capivari em determinado horário e o outro, digamos, que estivesse saindo no mesmo horário aqui do São Cristóvão, né? Posteriormente os bondes começaram a parar aqui no portal, mas antes iam até o São Cristóvão, onde havia um lago, creio que o lago ainda está lá, não sei se está bem cuidado como está aquele lago do São Cristóvão, né? Mas saía um bonde do São Cristóvão em direção à Bernécia, outro do Capivari em direção à Bernécia, eu acho que dá mais ou menos o mesmo percurso. Eles se encontravam ali na estação da Bernécia, mesmo que um chegasse primeiro que o outro, um ficava esperando a chegada do outro, e dali havia o cruzamento deles, e um ia em direção a São Cristóvão, o outro em direção ao Capivari. E isso indo e voltando durante todo o dia, durante praticamente todo o dia, em diversos horários. Então era, e além do mais, o bonde era um transporte mais em conta, mais barato. Se o ônibus em Campos do Jordão hoje tem o custo de R$4,10, o bonde acho que hoje em dia custaria, a medida, a exemplo do que era na época, acho que custaria R$2,00, né? R$2,50 no máximo, né? Era um percentual, 50% do valor da passagem de ônibus, ou 40% que seja, né? Eu acho que hoje em dia talvez uns R$2,50, entre R$2 e R$2,50, e facilitava muito a vida das pessoas. Mas posteriormente passou-se a utilizar o bonde apenas como transporte turístico, a partir de quinta, sexta, sábado, domingo, sexta, sábado e domingo, né? Não existindo mais o transporte urbano, e no fim das contas nem mesmo o trem turístico circula mais no município de Campos do Jordão, seja aquele que vai do Capivari até o portal, tínhamos a Maria Fumaça, enfim, e no passado, né, tivemos aí os bondes que iam para Pindamonhangaba e mais recentemente até Santo Antônio do Pinhal. Mas estamos aí no aguardo, né, de uma definição deste certame, né, porque estava programado aí inicialmente para o dia 29 de abril, aniversário da cidade, depois, se não me engano, para o dia 9 de junho, né, para o dia 9 deste mês de junho, e ele foi adiado, né, suspenso no dia que aconteceria no dia 9 de junho, de acordo com um documento que suspendeu essa licitação, a sessão pública para entrega dos envelopes das empresas e consórcios interessados, que estava originalmente agendada para ocorrer na terça-feira, dia 9 de junho, conforme previam aí as regras do edital. De acordo com o documento assinado pelo secretário de Parcerias e Investimentos, Rafael Benini, um novo cronograma com data para o recebimento e abertura das propostas será divulgado oportunamente pela pasta. O plano de modelagem prevê a transferência da estrada de ferro Campos do Jordão para iniciativa privada, com aportes financeiros calculados em R$317 milhões. Os recursos serão integralmente direcionados à reforma estrutural e modernização da infraestrutura ferroviária, englobando a substituição de trilhos, a atualização dos trens e de componentes associados ao sistema. A malha abrange um traçado de 47 quilômetros de extensão, composto pelo ramal de turismo ferroviário Parque Reino das Águas Claras, que ocupa uma área de 38 mil metros quadrados, e o Museu de Memória Ferroviária.
O contrato de concessão também inclui a gestão e implantação futura de oficinas de manutenção, estações de embarque e novos ativos culturais. Por possuir forte atratividade para o turismo, o complexo opera em sinergia geográfica e econômica com os parques estaduais de Capivari, com o Parque do Capivari aqui em Campos do Jordão, que já não é estadual, é privatizado, né, cujo espaço já está administrado pela concessionária por empresas privadas. O objetivo principal da parceria público-privada é a preservação e valorização do acervo histórico da ferrovia. Mas estamos aí no aguardo de quando será essa licitação, de quando será essa definição para o futuro da Estrada de Ferro Campos do Jordão. Agora 7h52.

0: Muito bem, agora 7 horas e 52 minutos, participação do repórter Casa Grande, participando aqui junto conosco no Jornal da Campos FM. Bom dia, Casa Grande.
1: Pois. Bom dia, Campos do Jordão. Bom dia a todos os ouvintes da Campos FM 104.9. Estamos aqui mais uma vez na audiência do Jornal da Manhã, Jornal de Campos.
0: Obrigado.
1: Casa Grande que vos fala. O senhor comentou sobre a estrada de ferro de Campos do Jordão.
0: Sim.
1: Estamos aguardando o retorno, né? Uma expectativa muito grande. Afinal de contas, a estrada de ferro foi o que trouxe o desenvolvimento, ajudou muito o desenvolvimento de Campos do Jordão.
0: É verdade.
1: Faz parte da história.
0: Sim. Né?
1: Quando teve aquela votação para que a estrada de ferro pudesse ser utilizada como transporte público, nós votamos, teve mais de 200 votos que fosse a favor da utilização como transporte público.
0: Perfeito.
1: Estamos numa expectativa muito grande. Infelizmente teve essas duas, esses dois cancelamentos, agora
0: sim,
1: não tem uma data específica.
0: Perfeito.
1: Gostaria muito que voltasse. Eu fiz uma promessa que quando a Maria Fumaça retornar, eu vou estar estourando champanhe lá na estação.
0: Aí sim.
1: O turista vai tomar champanhe sem saber o porquê, tá bom?
0: Tá ótimo, me convida.
1: Tomara que isso volte o mais rápido possível.
0: Amém, assim seja.
1: Precisa sair na foto, né? O turista gosta muito da foto da Maria Fumaça.
0: É verdade.
1: É uma atração turística aí, essencial para o município.
0: Perfeito.
1: Um bom dia a todos, um abraço aí do Casa Grande.
0: Obrigado, Casa Grande aí, né? Ele que fez uma homenagem ao Sebastião de Oliveira Damas, empreiteiro da Estrada de Ferro Campos do Jordão, está ouvindo aqui o Jornal da Campos FM. Sem dúvida, não é? Também bem lembrado, não comentei isso, né? Comentava eu do ponto de vista de transporte urbano, que marcou história, o bonde aqui em Campos do Jordão. Claro que todos sabem da história, os bondes foram desenvolvidos como meio de transporte nos tempos aí em que a cidade era uma instância de cura, né, das pessoas que ficavam tuberculosas. Campos do Jordão, um dos melhores, se não o melhor clima do mundo, né, isso de forma oficial, né, e as pessoas aqui subiam para o tratamento da tuberculose. E esses bondes, através de Emílio Ribas, se tornaram aí um meio de transporte para que as pessoas chegassem aqui e ficassem abrigadas, hospitalizadas nos mais diversos sanatórios. Tínhamos muitos sanatórios, como ainda temos os prédios ainda aqui na nossa cidade, o S1, S2, S3, Sanatório São Paulo, Sanatório Divina Providência, Sanatório Santa Cruz, né? Ali o Sanatório Bandeira Paulista contra a Tuberculose, hoje São Camilo, e as pessoas aqui chegavam de bondes. Então isso aí foi inicialmente a marca dos bondes, que na época eram prata, eram cinza, né, na cor prata, posteriormente que passaram a ser pintados e marcaram a época em vermelho e amarelo, e durante muito tempo funcionaram, conforme eu já disse, como meio de transporte também intermunicipal. Não tínhamos a estrada Floriano Rodrigues Pinheiro, então muitas pessoas que iam para Pindamonhangaba iam nos bondes da estrada de ferro, e havia na época dois tipos de bonde: um bonde, digamos, mais simples, popular, o bonde popular, né? E havia o chamado bonde de luxo. Eu cheguei a andar nos dois, né? Eu tive a oportunidade, certa época, também de me utilizar do bonde de luxo. Chamava-se bonde de luxo. Nós tínhamos, porque era um trajeto que, se não me engano, levava em torno de 2 horas de bonde entre Campos do Jordão e Pindamonhangaba, e ao longo deste trajeto haviam garçons no bonde servindo bebidas, servindo comes e bebes, não é? Para os turistas, ou mesmo os jordanenses, que iam com destino a Pindamonhangaba. Então, é uma marca indelével na história do município de Campos do Jordão, e também, como bem lembrado aí pelo repórter, pelo nosso companheiro, pelo nosso colega Casa Grande, também é uma marca turística da cidade, não só de você se utilizar dele para passeio, mas também em fotografias, né? Uma das marcas de Campos do Jordão, marcam Campos do Jordão, entre outras, tantas tem, tantos pontos turísticos nós temos na cidade, mas as pessoas tiram fotos no portal de entrada de Campos do Jordão. O portal de entrada do nosso município é um dos pontos mais fotografados, para se dizer que você esteve em Campos do Jordão, e outro deles, entre tantos outros existentes, evidentemente, são os bondes. Muitos são aqueles que faziam questão de fotografar não só a sua passagem aí pelo bonde enquanto transporte de passeio, ou tirar fotos, seja próximo aos bondes ou deles se cruzando pelas linhas aqui do município de Campos do Jordão. Esperamos aí para breve, então, o retorno dos bondes, que certamente não serão utilizados para transporte urbano, mas o retorno para o transporte turístico certamente será uma marca a ser comemorada por todos nós jordanenses. Eu preferia, e muitos são aqueles que evidentemente é exemplo do meu pensamento, preferiam que ele também se utilizasse como transporte urbano. Certa época o governador Geraldo Alckmin, em entrevista a mim, a este repórter, quando era candidato à reeleição para o governo do estado de São Paulo, havia se comprometido, disse na época que 5 novos bondes estariam a caminho de Campos do Jordão e que seria realizado o transporte urbano até em parceria aí com a empresa de ônibus, não é? Mas isso infelizmente não aconteceu, e certamente que daqui para frente será utilizado apenas como trem turístico, com preços elevados, impossibilitando que o jordanense o utilize de forma regular. De qualquer forma, ficamos aí no aguardo do retorno da linha do bonde em Campos do Jordão. 7:59, hoje não dá tempo para os abraços, para os bons dias, então sintam-se todos, sem que eu nomine o nome de ninguém, sintam-se todos abraçados por mim e por toda a família 104.9. Vanderveira está chegando para comandar o show da manhã. Eu volto, se Deus quiser, às 14h no show da tarde. Excelente segunda-feira, ótima semana e até logo mais à tarde, se Deus quiser. Bom dia e uma ótima semana a todos.

0: O Uruguai terá 3 desfalques importantes para a estreia na Copa do Mundo. O meia Arrascaeta do Flamengo e os zagueiros Ronald Araújo e José Maria Jiménez estão fora da partida contra a Arábia Saudita, marcada para a próxima segunda-feira. A informação foi divulgada pela imprensa uruguaia após os 3 jogadores apresentarem problemas físicos durante a preparação da seleção. Arrascaeta já vinha preocupando a comissão técnica desde que sofreu uma lesão muscular na panturrilha durante os treinamentos. O camisa 10 também enfrentou recentemente uma recuperação de fratura na clavícula e sua condição física segue sendo monitorada. Apesar de ficar fora da estreia, a expectativa da seleção uruguaia é contar com o meia ao longo da competição, dependendo da evolução do tratamento. 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

lindo, abençoado, maravilhoso dia, Campos do Jordão. Bom dia, Campos do Jordão, Santo Antônio do Pinhal, São Bento do Sapucaí, Sapucaí Mirim, Paraisópolis, Brasópolis, Venceslau Brás, Delfim Moreira, sul de Minas Gerais. Peço licença ao senhor e à senhora para poder entrar em sua casa, em seu trabalho, em sua vida. Benção, minha mãe. Bom dia, Suíça brasileira, mais alta do Brasil. Bom dia, Bernécia. Bom dia, Morro das Andorinhas, Jardim Friorestes, Britador, Santo Antônio. Bom dia, de Saveiro. Coloca fogo nesse fogão aí, meu irmão. Bom dia, Vila Ferraz, Vila Fracalanza, Jardim Floriano Pinheiro, Vila São Paulo. Bom dia, Jardim Sumaré, Vila Matilde. Bom dia, Vilas Cláudia, Cristina, Serra Azul e 2, Vista Alegre, Vila Loli. Bom dia, Vila Elisa, Vila Albertina. Bom dia, Floresta Negra, Antônio. Bom dia, de Saveiro. Coloca fogo nesse fogão aí, meu irmão. Bom dia, Vila Ferraz, Vila Fracalanza, Jardim Floriano Pinheiro, Vila São Paulo. Bom dia, Jardim Sumaré, Vila Matilde. Bom dia, Vilas Cláudia, Cristina, Serra Azul e 2, Vista Alegre, Vila Loli. Bom dia, Vila Elisa, Vila Albertina. Bom dia, Floresta Negra, Jair Rocha Pinheiro.

0: Bom dia, Vila Nair. Ótimo dia. Vila Maria, Vila Rica, Vila Ekman, bom dia Santa Cruz, bom dia Leandro Marcondes. Vamos tirar os bob do cabelo aí, menina. Bom dia Alto da Boa Vista, Vila Ciomara, Taquaral. Ótimo dia. Céu Azul, Monte Carlo, bom dia Genésio. Bom dia Vila Britânia, bom dia Ana Bacana. Bom dia, Vila Paulista, Vila Paulista Popular, Vila Telma. Bom dia, Jaguaribe, Vale Encantado, Jardim Márcia. Bom dia, Vila Sodipe. Bom dia, Vila Guarani, Vila do Bie, Círculo Operário, Vila Inglesa, Alto da Vila Inglesa. Bom dia, Capivari, Nova Capivari, Alto do Capivari.
1: Bom dia.
0: Ótimo dia, Recanto Feliz, Parque Romeu Montoro, Jardim Embaixador, Descansópolis, Rancho Alegre, Horto Florestal, Bairro do Charco. Ótimo dia, Gavião Gonzaga, Jardim Cataguases, Jardim Miraflores, Jardim Atalaia, Jardim Califórnia. Ótimo dia, Zé da Rosa, Melos, Renópolis. Bom dia, Matadouro. Bom dia, Barrado. Bom dia, Baú. Bom dia, Suíça Brasileira. A qual amo tanto.

0: Segundou! Estamos no inverno!
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0: O tempo não para.
1: Eu chego primeiro.
0: Segunda-feira, 22 de junho de 2026.
2: Sempre ligeiro na rua.
0: Reta final do mês de junho, mês 6.
2: Vai o paulista.
0: Por isso, se ame, se contemple. Aproveite esse dia como se fosse o último dia de vossas vidas. Que lindo dia hoje, olha, céu azul, lindo sol, aquecendo os nossos corações.

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0: 8h18, a primeira vai pra ela, que já que está na caminhada pro trabalho, Helene Marcondes, Vitor e Léo, tem que ser você, gratidão pela sua audiência, um ótimo dia!
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0: 8h27, vamos agora com o primeiro bloco da notícia do mundo dos famosos, o Tititi da Fama fofocando.
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2: Fala, gente, chegando com Fofocando nesta delícia de segunda-feira. Hoje, dia 22 de junho de 2026. Tudo bem, Chuchu? Como é que você tá? Joia, tudo beleza? Graças a Deus. Então tá bom, muito prazer, Cauê aqui. Vamos lá, porque tem notícia do mundo dos famosos, né, danadinho, danadinha? Eita, meu fofoqueiro, minha fofoqueira. Gente, nós vamos falar aqui a primeira de hoje sobre as movimentações lá nos Estados Unidos, Copa do Mundo, o negócio tá pegando fogo. E teve jantar misterioso da Virgínia Fonseca, que tem muita gente falando que foi com o Vini. Será? Ah, tá aí na expectativa, uma suspense que ela teria se encontrado com ele pra um jantar, hein? A influenciadora participou de um encontro no último sábado, chamou a atenção aí dos seguidores por compartilhar pouquíssimos detalhes, né? Ela compartilha tudo, nesse caso não compartilhou nada. Acostumada a mostrar praticamente tudo, né, gente? Todo mundo estranhou. É, pois é, ela publicou apenas fotos da mesa e um drink e uma selfie antes da refeição. Mas os fãs não deixaram passar aí detalhes importantes. Os investigadores de plantão, né, descobriram. É, influenciadoras que fazem parte do círculo de amizade do Vini também publicaram registros no mesmo local e, inclusive, horário, levantando ainda mais suspeitas sobre uma possível aproximação entre os dois. Apesar de o jogador não aparecer em nenhuma foto, a coincidência foi suficiente para incendiar as redes sociais. Teve seguidor apostando que os dois estavam no mesmo jantar, né? E outros já chamando a Virgínia e Vini de casal. Os rumores ganharam forças na última semana, depois daquele buquê que ela ganhou lindo no Dia dos Namorados, lembra? Enorme. E aí ele foi lá e comentou na foto. Ai, Jesus. E aí, voltou ou não voltou? Tava ou não tava o Vini? Não sei, viu, gente? Será que o Ancelotti liberou a galera? Eu acho que ele não tava nesse jantar, não, hein? Hã? Senão outros jogadores teriam publicado, a família e tal. O que vocês acham? Não ia liberar o Vini só, né? Fala a verdade. Ou tava lá? O que você acha? Comenta aí, meu investigador, minha investigadora, que eu quero saber de você o que você acha, tá bom? E o nosso Fofocando, gente, volta já já. Vou falar pra vocês da Simone Mendes. A Simone deu dor de barriga no meio do show, teve que parar aí no banheiro. Simples assim. É, ela é desse jeito mesmo, né? Ela não tem tempo ruim, não. Gente, tá doendo a barriga aqui, preciso ir no banheiro. Daqui a pouco eu conto essa história e continue aqui na melhor programação do Brasil. E até já!
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0: 8h30. Fim do Mijeca, Chapéu Preto. Vamos agitar esta segunda-feira.

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1: 8h33, eu vou atender agora a Odete, lá da Ponte Nova, de Sapucaí Mirim. Bom dia, Odete, satisfação, alegria poder falar contigo. Bom dia, Wander, manda pra mim a música Henrique Juliano. Tô só cansado. Me oferece pra família, pra todos da rádio, pra todos os ouvintes. Gratidão pela sua audiência, que Deus abençoe grandemente. Uma ótima e abençoada semana, excelente segunda-feira. Às 8h34, música boa e de qualidade, você ouve no Show da Manhã da Campus FM.

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0: 8h49, vamos agora com o primeiro bloco dos horóscopos do Zodíaco de hoje.
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2: Agora as previsões para Áries, Touro e Gêmeos. Signo de Áries.
1: Nascidos entre 21 de março a 20 de abril.
3: Ariano, a segunda-feira chega com energia de recomeço. Uma conversa logo pela manhã pode abrir portas para uma oportunidade inesperada. No amor, evite tirar conclusões precipitadas e dê espaço para que tudo aconteça naturalmente. Seu entusiasmo será contagiante ao longo do dia.
2: Signo de Touro.
1: Nascidos entre 21 de abril a 21 de maio.
3: Taurino, a semana começa pedindo organização. Resolver pequenas pendências logo cedo vai trazer uma sensação de alívio e produtividade. No amor, um gesto simples pode valer mais do que grandes declarações. Valorize quem demonstra carinho nas atitudes.
2: Signo de Gêmeos.
1: Nascidos entre 22 de maio a 21 de junho.
3: Geminiano. A segunda-feira favorece contatos, mensagens e novas ideias. Uma notícia que parecia distante pode ganhar força. No amor, a comunicação será seu maior trunfo. Aproveite para esclarecer dúvidas e fortalecer laços.
2: Já já voltamos com as previsões para Câncer, Leão e Virgem.
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0: Oito e 51, eu vou atender agora a minha querida ouvinte, a Fátima Veloso. Bom dia, Fátima. Ótimo dia, excelente semana, minha amiga, tudo bem?
5: Bom dia, Wander, tudo bem com você? Você faz tocar a música do ABBA, Gimme, Gimme, Gimme? Eu ofereço para todas as minhas amigas, para a Rose, para a Denê, para a Nair e para vocês da rádio. E a todos que estão ligados na Campus FM. Abraço, meu amigo, sou eu, a Fátima Veloso.
0: Gratidão pela sua audiência, pela sua mensagem, um excelente, maravilhoso dia, uma ótima semana. Um abraço também para a Rosa lá em Paraisópolis, sempre ligadinha no Show da Manhã. Gratidão pelo seu carinho, pela sua audiência. Uma excelente semana para você e toda a sua família. Às 8h52, ABBA, Gimme, Gimme, Gimme, Show da Manhã, tocando aquilo que te toca.

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0: 9, hora dobrada. Estamos no inverno. Inverno é um período de reflexão, né? Dias mais curtos, noites mais longas, penumbra sempre. É um período de recolhimento. É um período de rever atitudes, rever conceitos. E o momento de reflexão de hoje traz a chuva dos olhos.
1: Está no ar. Momento chove. Na fonte das águas, chove. Na fronte das lágrimas do pretérito calado, lavando a chuva dos olhos cansados. Chovendo nos mares amados. Há quanto tempo você não chora? Há quanto tempo seus olhos não são inundados por lágrimas? Por estas pequenas gotas que parecem nascer em nosso coração? Há quanto tempo? Assim como o fenômeno natural da precipitação atmosférica, a chuva, realiza o trabalho de purificar a terra, a água e o ar, também nossas lágrimas têm tal função. A de limpar nosso íntimo, a de externar nossas emoções, sejam elas de alegria ou de pesar. Precisamos aprender a expressar nossos sentimentos. Nossa cultura possui conceitos arraigados, como o de que homem não chora, ou que é feio chorar, que surgem em nossas vidas desde quando crianças na educação familiar e acabam por internalizarem-se em nossa alma, continuando a apresentar manifestações na vida adulta. Sejamos homens ou mulheres na Terra, saibamos que todos rumamos para a busca da sensibilidade, do autodescobrimento e da expressão de nossos sentimentos. Tudo que deixarmos guardado virá à tona, cedo ou tarde. Se forem bons os sentimentos contidos, estaremos perdendo uma oportunidade valiosa de trazê-los ao mundo, melhorando nossas relações com o próximo e conosco mesmo. Se forem sentimentos desequilibrados, estaremos perdendo a chance de encará-los, de analisá-los e de tomar providências para que possam ser erradicados de nosso interior. As barreiras que nos impedem de nos emocionar, de chorar, são muitas vezes as mesmas que nos fazem pessoas fechadas e retraídas. Barreiras que carecemos romper, para que nossos dias possam ser mais leves, mais limpos, como a atmosfera que recebe a água da chuva e nela encontra sua purificação. As chuvas dos olhos fazem um bem muito grande. Desabafar, colocar para fora o que angustia nosso íntimo ou o que lhe dá alegria, é um exercício precioso, um hábito salutar. Dizer a alguém o quanto o amamos, quando este sentimento surgir em nosso coração, mesmo sem um motivo especial, será sempre uma forma de fortalecimento de laços, de construção de uma união mais feliz e, principalmente, um recurso para elevarmos nossa autoestima, nosso auto-amor. Deus nos concedeu a chuva para regar os campos, para tornar mais puro o ar. Também nos presenteou com as lágrimas, para que as nossas paisagens íntimas pudessem ser regadas e para que os ares do espírito encontrassem a pureza.

passa. Já estamos em 22 de junho. Como passou depressa esses últimos dias? Sejamos felizes e possamos vivenciar a vida de forma alegre, vibrante. Aproveite seu dia.

0: 9h16. Vamos agora com o segundo bloco da notícia do mundo dos famosos, do Tititi da Fama, Fofocando.
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2: Fala, gente! Nós estamos de volta. Delícia de programação, hein, Chuchu? Hoje, segunda-feira, é dia 22 de junho de 2026. Vamos lá, então, porque a segunda de hoje é sobre a Simone Mendes, a cantora. Ela protagonizou uma situação pra lá de inusitada durante um show lá em Mossoró, no Rio Grande do Norte. No meio da apresentação, a cantora precisou interromper o espetáculo, pediu licença ao público pra correr ao banheiro. O motivo? A famosa dor de barriga. Eita, nós. Segundo ela, estava incomodando já há 2 dias, né? Com muito humor, a Simone foi sincera com os fãs e arrancou gargalhada da plateia ao confessar que estava se segurando, né, durante o show inteiro, gente. Depois, a artista ainda compartilhou o momento nas redes sociais e brincou com a situação, dizendo que a dor de barriga não escolhe dia, nem hora, nem lugar, né? Nas redes, os fãs se divertiram aí com a sinceridade da cantora. Muitos comentaram que a situação é daquelas que qualquer pessoa já viveu, né? Pelos momentos de uma vez na vida. Bom, o momento viralizou, mostrou mais uma vez o jeito espontâneo e divertido que conquistou o público em todo o Brasil. Imagina, o que ela faria, né? Eu tô com dor de barriga, tem que ir no banheiro, gente. Não tem o que fazer, né? Gente, peraí que eu preciso... É, vou fazer o quê, né, Simone? Muito bem, mas tá, melhoras pra ela aí. Toma, ó, minha avó tinha um remedinho muito bom, viu, ô Simone? Que cortava a dor de barriga. Era limão, colocava bicarbonato. É, fazia um suco de limonada lá, um pouquinho de vinagre. Ó, era tiro e queda, viu? Mas dava bom, hein? E era gostoso ainda, viu? É, manda pra ela aí, gente. E o nosso Fofocando volta daqui a pouquinho. Já, já, nós vamos falar do Neymar. A família dele vai crescer, nós falamos aqui. E agora, gente, a Bruna, a Biancardi, falou que ainda não tem nome pra criança e pediu sugestões na internet. E aí? O que vocês acham? Daqui a pouco eu conto. Continue aqui na melhor programação do Brasil e até já.
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0: 9h28, vamos agora ao segundo bloco dos horóscopos do Zodíaco de hoje.
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2: Agora, as previsões para Câncer, Leão e Virgem. Signo de Câncer.
1: Nascidos entre 22 de junho a 22 de julho.
3: Canceriano. O início da semana pede equilíbrio emocional. Não carregue problemas dos outros como se fossem seus. No amor, um momento de sinceridade pode aproximar ainda mais você de alguém especial. Confie mais na sua sensibilidade.
2: Signo de Leão.
1: Nascidos entre 23 de julho a 22 de agosto.
3: Leonino, a segunda-feira traz destaque e reconhecimento. Sua presença será notada em ambientes profissionais ou sociais. No amor, o magnetismo está em alta e pode render boas surpresas. Apenas evite agir por orgulho.
2: Signo de Virgem.
1: Nascidos entre 23 de agosto a 22 de setembro.
3: Virginiano, o dia favorece planejamento e foco. Uma tarefa que parecia complicada ficará mais simples quando você dividir as etapas. No amor, menos cobrança e mais leveza podem fazer toda a diferença. Permita-se relaxar um pouco.
2: Já já voltamos com as previsões para Libra, Escorpião e Sagitário.
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0: 9h30, vou atender ele, meu amigo, meu irmão, apoiador cultural do show da manhã da Campos FM. Tá sempre ligadinho aqui. Adevalzati, fala querido, bom dia.
5: Fala meu parceiro, Wander, Adevalzati, Zati na parada, meu parceiro. Toca pra nós aí, alô Sicredi. Tá bom, aí toca o pessoal de Campos do Jordão, hein? Falou meu amigo, um abraço aí com Deus aí. Esquecer de mandar pro nosso amigo Fernando Chulé, Tinho Santa Cruz, Ana Britador, pro nosso amigo Jorginho Carculli, beleza, meu amigo? A todos de Campos do Jordão, fique com Deus. Pra Andréia, lá do Santa Cruz também, que é sobrinha do Dinho, né? Esse povo maravilhoso aí, um abraço e com Deus aí. E também mandar pro meu filho João Lucas e pra minha filha Ana Clara, que tá aqui escutando com nós aqui. Um abraço, fique com Deus, hein?
0: Gratidão pela sua audiência, pela sua mensagem. Uma excelente semana, uma boa folga hoje. Segunda-feira é dia de folga, né? É isso aí, mas tá sempre ligadinho no show da manhã. Um abraço pra você e toda a sua família. Vamos de Bruno Barreto, gerente da Sicredi, libera o cartão Black pro Adeval. Aí vai fazer as quitandas nos bairros. Oh, meu Deus, é o trem que pula, hein? 9h31.

0: mandei pra Diego Arnaldo, vá.
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0: 9h45, eu vou atender ele, meu amigo, meu irmão, Daniel Passos. Fala, xará, meu amigo de fé, meu irmão, camarada, tudo bem?
1: Bom dia, meu amigo Vander Vieira, aqui é o Daniel Passos falando. Gostaria de pedir uma música pra você aí, A Casa é Sua, com o Padre Marcelo Rossi e Simone Mendes. Oferecer a todos os ouvintes aí do show da manhã e também aos amigos lá do bar do Di Saveiro. Ô, Vander, que história que é essa aí que o Di fez um churrasco aí e não chamou os parceiros? Cadê a nossa amizade? Como é que fica aí?
0: Ô, Di, não acredito que você fez isso, cara. Com certeza foi no dia do Jogo do Brasil, né? Fez o churrasco, não convidou eu, não convidou meu amigo Daniel Passos, Manel Vilar, o Kiko. Fala, Kiko, bom dia! A galerinha lá do bar e lanchonete de Saveiro. 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Um abraço, viu, Daniel? Deus abençoe. Vamos de parte, Marcelo Rossi, A Casa é Sua, 9h46.

9h51, eu vou atender ele, que está lá no Morro do Elefante, ligadinho no Show da Manhã, junto com o filho, marido trabalhando, e estão ligadinho no Show da Manhã. Ele pede Rick Renner, oferece para todas as Anas e para quem estiver ouvindo, é meu amigo Genésio. Ô Genésio, gratidão pela sua audiência, pelo seu carinho, pela sua mensagem, um excelente, abençoado e maravilhoso dia, uma ótima semana, viu? Vamos de Rick Renner, cara de pau, às 9h51.

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1: Muito.

0: Uma salva de palmas pra vocês, Bumbuzinho!
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0: 10h10, hora dobrada. Vamos agora ao terceiro bloco dos horóscopos do Dico de hoje.
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2: Agora, as previsões para Libra, Escorpião e Sagitário. Signo de Libra.
1: Nascidos entre 23 de setembro a 23 de outubro.
3: Libriano, a segunda-feira será marcada por decisões importantes. Antes de escolher um caminho, ouça sua intuição e analise os detalhes. No amor, uma conversa agradável pode trazer mais harmonia para a relação ou abrir espaço para uma nova aproximação.
2: Signo de Escorpião.
1: Nascidos entre 24 de outubro a 22 de novembro.
3: Escorpiano, a semana começa intensa e cheia de percepções. Você poderá descobrir algo que estava oculto ou entender melhor determinada situação. No amor, o momento favorece conexões profundas e demonstrações de confiança.
2: Signo de Sagitário.
1: Nascidos entre 23 de novembro a 22 de dezembro.
3: Sagitariano, a segunda-feira pede foco nos objetivos. Evite dispersar sua energia em muitos assuntos ao mesmo tempo. No amor, alguém pode demonstrar interesse de forma inesperada. Mantenha a mente aberta para novas possibilidades.
2: Já já voltamos com as previsões para Capricórnio, Aquário e Peixes.
0: Dez e doze, eu vou atender a nossa querida ouvinte, a Cecília aqui do Brancas Nuvens. Bom dia, Cecília, satisfação e alegria poder falar contigo.
4: Bom dia, Bandeira, aqui é Cecília do Brancas Nuvens. Queria que você tocasse com a música do Roberto Carlos, Luz Divina. Ofereço para vocês da rádio aí e para todos os ouvintes. Bom dia. Deus abençoe você. Obrigado.
0: Gratidão pela sua audiência, pela sua mensagem, um excelente, maravilhoso, abençoado dia, uma ótima semana. Vai também pro Celção, que é fã desta música, ele tá sempre ligadinho aqui no Show da Manhã. Às 10h13, música boa e de qualidade, você ouve no Show da Manhã da Campus FM.

10h18, lembrando que às 14 horas, o Homem Sorriso do Rádio, Show da Tarde com Cláudio Borges, ele que é líder de audiência, experiência, carisma e aquele carinho com você, ouvinte da Campus FM. 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

0: 10 horas 26 minutos, eu tenho o prazer e a alegria de poder atender ele, meu amigo, meu irmão, trabalhamos juntos, essa dupla, olha, é porreta, hein? Roberto Reis, Hermindo dos Anim, mas bate, bom dia, Reis.
1: Fala, meu amigo Vander Vieira, tudo bem? Ótima semana pra você aí, para os seus ouvintes da cidade aqui de Campos do Jordão. Também para demais cidades. Estou aqui hoje juntamente com meu amigo Zanin, companheiro de trabalho. Coloca uma música para ele aí ouvir aí. Uma música gaúcha. Estamos aqui na escuta aí. Deus abençoe a todos. Coloca aí aquela música do Querência Amada. Estamos aqui no QAP aqui junto com ele. Pode tocar que eu vou gravar e mandar pra você.
0: Ô Reis, gratidão pela sua audiência, pelo seu carinho, pela sua mensagem. Um abraço pra você, pro Zanin. Mas bate, eles estão no patrulhamento, mas o rádio tá ligadinho no show da manhã da Campus FM. Bom trabalho pra vocês, bom plantão aí. Que Deus abençoe grandemente. Vamos de Querer Ser Amada. Mas bate, 10h28.

10h31, vou atender agora a nossa querida ouvinte Adriana, lá do Fracalãs. Bom dia, Adriana. Ela pede Felipe Araújo, A Mala é Falsa. Gratidão pela sua audiência, pela sua mensagem. Um excelente, maravilhoso, abençoado dia. Uma ótima segunda-feira, uma excelente semana, hein? 10h32, show da manhã, tocando aquilo que te toca.

0: Obrigado, Felipe Araújo.
1: Valeu, Henrique Juliano.
0: Que Deus abençoe muito você, viu? Prazer estar fazendo parte desse projeto do seu sonho, tá, meu filho?
1: Muito obrigado pelo carinho, pela amizade que nós temos. Muito obrigado por tudo. Tamo junto.
0: Tamo junto. Que Deus abençoe muito você, sua carreira. Obrigado, Goiânia. Obrigado, Brasil. Beijo pra vocês. Com Deus, gente. Beijo.
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1: 10h44, o tempo não para, passa depressa demais, né? Eu vou atender agora a nossa ouvinte Ana aqui da Vila Nair. Bom dia, Ana, Ana Maria. Ela pede a música Facas com Gustavo Lima, oferece a todos que gostam dessa música, a todos da rádio. Linda, abençoada e maravilhosa segunda-feira pra você, viu, Ana? Que Deus abençoe grandemente. Gratidão pela sua audiência, pela sua mensagem. Às 10h45, vamos de Facas, Gustavo Lima.

0: Ah, moleque.
1: 10h48, eu vou atender agora o nosso querido ouvinte, a Rosana, aqui do Pica-Pau. Bom dia, Rosana. Ela pede uma música da Marília Mendonça, Graveto. Gratidão pela sua audiência, pelo seu carinho, pela sua mensagem. Um excelente, maravilhoso e abençoado dia, uma ótima semana, hein? Às 10h49, música boa e de qualidade você ouve no Show da Manhã da Campus FM.

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0: 11h05, vamos agora ao último bloco da notícia do mundo dos famosos, do tititi da fama, fofocando.
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2: Fala, gente! De volta, delícia! Segunda-feira, sua linda, 22 de junho de 2026. Bora, chuchu! Vamos terminar o fofocando de hoje. A última é da família do Neymar. Vai crescer mais uma vez. A gente já falou aqui, né? E tem um detalhe que ainda não foi definido. O nome da nova herdeira. É menina, né? É menina, né? Pronto. Depois de anunciarem que estão esperando uma menina, Neymar e a Bruna revelaram que ainda não escolheram o nome da bebê. Não sabe como que ela vai se chamar. A revelação aconteceu nas redes sociais, quando uma seguidora perguntou se a caçulinha já tinha nome. Sem rodeios, a Bruna disse que não, e surpreendeu ao dizer que o casal tá aceitando sugestões dos fãs. A novidade movimentou a internet, rapidamente os seguidores começaram a sugerir dezenas de nomes, né, pra futuro integrante da família. Com a chegada, Neymar passa a ser pai de 5 filhos. Tem o Davi Luca, que é o primeiro, a Helena, a Mavi, a Mel e agora mais uma menina que ainda aguarda o nome oficial. Pelo visto, enquanto os fãs ajudam na escolha, a expectativa só aumenta para conhecer a nova princesinha da família do Neymar, né? Eu acho que não vai ser qualquer nome, né, gente? Mavi, a última, um nome diferente. Pelo jeito, eles gostam de colocarem esses nomes diferentes. O que vocês acham? Vamos sugerir? Qual nome você daria para a filha, quinta filha aí do Neymar, hein? Conta que eu quero saber. E o nosso fofocando vai ficando por aqui. E ó, eu volto amanhã, tá? Combinado? Mesmo horário, aqui na nossa rádio. Forte abraço pra você, um beijo, se cuida. E até lá. Juízo, hein? Boa semana. Tchau.
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0: 11h07, eu vou atender nosso querido ouvinte. Alice, aqui do Pica-Pau, bom dia, tudo bem?
3: Oi, Wander, bom dia. Eu gostaria de uma música assim. Ana Castela, Olha onde eu tô. Eu ofereço pra minha mamãe Rosana e pra você. Tchau, beijo, bom dia.
0: Gratidão pela sua audiência, pela sua mensagem, um excelente, maravilhoso, abençoado dia, hein? Vai também pra Vera, sua vovó que tá lá pelo Facebook, mandando bom dia. A Fátima Veloso, bom dia, Fátima. A Maria Raimunda, que pede uma música também, está lá pelo Facebook. Estamos com a live ao vivo. Às 11h08, música boa e de qualidade, você ouve no Show da Manhã, da Campus FM.

11:14, já virou para 11:15. 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

0: 11h25, vamos agora ao último bloco dos horóscopos do Dico de hoje.
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2: Agora, as previsões para Capricórnio, Aquário e Peixes. Signo de Capricórnio.
1: Nascidos entre 22 de dezembro a 20 de janeiro.
3: Capricorniano, o dia será produtivo para colocar projetos em andamento. Sua dedicação tende a chamar a atenção de pessoas influentes. No amor, procure equilibrar trabalho e vida afetiva para não deixar quem gosta de você em segundo plano.
2: Signo de Aquários.
1: Nascidos entre 21 de janeiro a 20 de fevereiro.
3: Aquariano, a segunda-feira favorece criatividade e inovação. Uma ideia diferente pode trazer soluções para problemas antigos. No amor, seja mais espontâneo e mostre seus sentimentos sem receio. O inesperado pode surpreender positivamente.
2: Signo de Peixes.
1: Nascidos entre 21 de fevereiro a 20 de março.
3: Pisciano. O início da semana desperta sua imaginação e intuição. Preste atenção aos sinais ao seu redor, pois eles podem indicar o melhor caminho a seguir. No amor, a sensibilidade estará em alta e favorecerá momentos especiais e cheios de conexão.
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0: 11h27, vou atender a Claudina lá da Vila Maria. Bom dia, Claudina, tudo bem?
5: Eu queria a música do Teodoro Sampaio, Chora por Amor Nunca Mais. Eu ofereço para o meu marido Caroço, para o meu caro Pastel, para o meu caro Derz, para o meu filho João Vitor, para minha cunhada Dirce, para Maria Helena, Ana da Vila Britânia, Pudinho, para o Rick. E para vocês da Rádio Cajordão aí, viu? Fica bom dia para você, que Deus abençoe você e suas famílias.
0: Gratidão pela sua audiência, pela sua mensagem, um excelente, maravilhoso, abençoado dia. Vamos, Teodoro Sampaio, Chorar por Amor Nunca Mais. 11h27.

0: 11h30, show da manhã, show de grito seu rádio. Eu vou atender agora nossa amiga Júlia Santos, lá do Morro das Andorinhas. Bom dia, Júlia. Satisfação e alegria poder falar contigo. Tudo bem?
1: Bom dia, aqui é a Júlia do Morro das Andorinhas. Pede a música do Amado Batista para ouvir. Obrigado, bom dia.
0: Gratidão pela sua audiência, pela sua mensagem. Um excelente, abençoado, maravilhoso dia. Às 11h31, vamos de Amado Batista, bem mais feliz.

0: 11:35. Eu tenho a grata satisfação de poder receber por telefone meu amigo, irmão, ele que está possibilitando o sorteio de vale-compras de R$500 em nome da Elegância Magazine, Elegância e Modas e Abuso e Lingerie. Seu Nasser, bom dia, seu Nasser, tudo bem?
1: Bom dia, Wander, bom dia, Rádio Campus FM, bom dia a todos os ouvintes. E bom dia a essa cidade maravilhosa, querida, cidade mais alta do Brasil, Campos do Jordão.
0: Bom dia,
1: com grande satisfação, a gente anuncia mais uma vez esse sorteio aí de R$500 do Dia dos Namorados, que vai ser no dia 30 de junho, né? Então, quem não conseguiu participar, pode vir aqui na Elegância Magazine participar também, né? Comprando qualquer valor, meia, blusa, jaqueta, qualquer coisa, vai estar participando nesse sorteio.
0: Legal, ó, bacana demais. 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
0: 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Tudo de bom. 11:39. Já virou para 11:40. Vamos para um breve intervalo. Já voltamos.

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0: 11h43, eu vou atender agora a nossa querida ouvinte, a Lúcia. Bom dia, Lúcia. Lúcia Maria, tudo bem?
1: Oi, bom dia, meu amigo Vander Vieira. Tudo bem com você, meu amigo? Você pode tocar a música Passou da Conta com Zezé de Camargo e Luciano? Quero oferecer para todos os ouvintes da Campus FM. Quero desejar para você um bom dia, um bom trabalho. Que Deus te abençoe grandemente, meu amigo. E também uma linda e maravilhosa semana, muito, muito abençoada. Que Deus te abençoe grandemente. Campus FM, sucesso da cidade. Tchau, obrigado. Ah, e também passando para lembrar, né, que essa semana, quinta-feira, a partir das 3 até as 10, né, vai ser o show de prêmios em prol da Heloísa, da nossa pequena Heloísa, né? Quem puder doar prendas, comprar a nossa cartela online, R$10 a cartela, né, para nos ajudar a ajudar a pequena Heloísa. Tá bom? Tamo junto. Tchau, obrigada.
0: Gratidão pela sua audiência, pela sua mensagem. Que Deus abençoe grandemente. Show de prêmio está vindo aí, hein? Para ajudar a nossa amiga querida, aquele anjinho, Luísa. Estaremos lá juntos. Essa próxima música, esse próximo sucesso que toca no coração de muitos, toca também no coração da Cláudia, lá do Alto Capivari. Bom dia, Cláudia. Tá ligadinha no show da manhã. Vamos, Zezé de Camargo, Luciano, Passou da Conta, 11h44.

0: a última de hoje. Eu vou atender a dona Nair lá do Britador. Bom dia, dona Nair. Satisfação, alegria poder falar com a senhora. Tudo bem?
1: Mas com quem? Bom dia, Ovando. Tudo bem com você e sua família? Eu queria pedir para você uma música, se der tempo. Eu queria Barquinha de Ouro, tá bom? Oferecendo para Ana Bacana, Luísa, Cris, você, dona Cida, com a sua mãe, a menina lá da floresta, como nós chamamos ela. É, para ela também, um abração para ela. Eu sempre esqueço o nome dela, não acostumei ainda, tá? Barquinha de Ouro, tchau, fica com Deus e com meus filhos. Eu lembrei o nome dela, a Fátima Veloso, tá bom? E a minha irmã da igreja, a Célia, tá? Tchau, fica com Deus, obrigado.
0: Eu que agradeço pela sua audiência, pelo seu carinho, pela sua mensagem. Às 11h50, Marquinha de Ouro, show da manhã, tocando aquilo que te toca.

Os últimos minutos do show da manhã desta linda, abençoada e protegida segunda-feira, 22 de junho de 2026. Minha gratidão a todos os ouvintes, pela audiência, pelo carinho, pelas participações pelo 996350367. Ao senhor e à senhora que permitiram eu entrar em sua casa, em seu trabalho, em sua vida. Todos aqueles que participaram lá pela live, no Facebook, ao vivo. Que a sua tarde seja iluminada, abençoada, protegida. Muita saúde, paz, prosperidade. Papai já permitir, estaremos aqui amanhã a partir das 8 horas com muita música, informação, prestação de serviços e atendimento a você ouvinte. Razão pela qual o show da manhã está no ar. Ele já chegou. João Araújo almoçando com música. Líder de audiência das 12 às 14 horas na Campus FM. 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Fiquem com Deus, que com ele eu vou. Até amanhã, se Deus quiser.

0: O Uruguai terá 3 desfalques importantes para a estreia na Copa do Mundo. O meia Arrascaeta do Flamengo e os zagueiros Ronald Araújo e José Maria Jiménez estão fora da partida contra a Arábia Saudita, marcada para a próxima segunda-feira. A informação foi divulgada pela imprensa uruguaia após os 3 jogadores apresentarem problemas físicos durante a preparação da seleção. Arrascaeta já vinha preocupando a comissão técnica desde que sofreu uma lesão muscular na panturrilha durante os treinamentos. O camisa 10 também enfrentou recentemente uma recuperação de fratura na clavícula e sua condição física segue sendo monitorada. Apesar de ficar fora da estreia, a expectativa da seleção uruguaia é contar com o meia ao longo da competição, dependendo da evolução do tratamento.
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Olá, olá! Começa agora na Campus FM, Almoçando com Música. Eu sou João Araújo. Boa tarde, Campos do Jordão. Boa tarde, Brasil.

0: Hoje é dia 22 de junho de 2026. 12 horas e 8 minutos. Boa tarde. Boa tarde, dona de casa. Boa tarde, meus amigos jardineiros e jardineiras, aos meus amigos faxineiros e faxineiras, a você que está aí, olha, trabalhando na construção civil, é, desde o arquiteto até o servente. Boa tarde, Campos do Jordão. Boa tarde a você, motorista de táxi, motorista de aplicativo, a você que me permite estar de carona com você, andando por esta cidade linda e maravilhosa que é Campos do Jordão. A você que está pelo Brasil todo, pelo mundo, pelo aplicativo da Campos FM, boa tarde. Boa tarde a você, meu querido lojistas e comerciantes da cidade de Campos do Jordão e de todas as cidades vizinhas. Boa tarde a você, meus queridos do Vale do Paraíba, meus queridos da Serra da Mantiqueira, do Sul de Minas, almoçando com música, tá no ar. É, meus queridos, eu quero dizer pra você uma ótima tarde, uma tarde de segunda-feira maravilhosa, uma tarde de segunda-feira especial pra você. Abrimos o programa hoje com Marisa Monte, Tempos Modernos, não é verdade? É, meus queridos, isso mesmo. Mas olha só, nós estamos no mês de junho, não é verdade? Mês de junho. Eu vou soltar pra você uma vinheta e depois eu quero falar contigo sobre os assuntos dela. É, isso mesmo, meu querido. Olha só, deixa eu falar pra você, ó. Quem lembra disso aqui, ó? Quem lembra disso? Fala comigo, ó.
1: Bom dia, meu irmão, minha irmã, meu irmão, bom dia.
0: É, só vou deixar você ouvir isso agora. Mas nós estamos no final de mês de junho, não é verdade? É, meus queridos, e foi no mês de junho que encerrou esse programa. Você que ouviu, manda pra mim uma mensagem, quem é? No próximo bloco, eu vou colocar ela por inteiro, para que você e eu possamos relembrar do maior, para mim, memórias afetivas, memórias de um grande locutor de rádio, um cara que interagia com todas as casas, não é verdade? É isso mesmo. Então ele começou os seus programas na década de 70. É, e foi até 2000 e pouco, que depois eu vou passar todos os dados para você. Eu quero dizer para você, com muito carinho e com muito amor, boa tarde. E agora, todos nós vamos ouvir um grande sucesso de Elton John. Boa tarde, Brasil. Boa tarde, mundo. 12 horas e 11 minutos.

0: música.
1: É, almoçando com música, agora às 12 horas e 16 minutos. É, gente, isso mesmo, olha. O José, José Aurélio Feliciano. Ô, Feliciano, tá corretíssimo, Feliciano, é ele mesmo. Mas daqui a pouco é que eu vou falar. E agora, neste momento tão especial de verdade, nós vamos ouvir Marina Lima. Fugas.
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0: Maravilhosa. É, meus queridos, isso mesmo. E olha, eu vou agora soltar mais um pouquinho da vinheta e quero ver quantos vão me falar. Este programa é de... Vamos lá, ouçam comigo.
1: Bom dia, meu irmão, minha irmã, minha irmã, bom dia.
0: É, meus queridos, é só isso por enquanto, porque agora nós vamos para os nossos apoios culturais. E retornando, eu já vou colocar a vinheta por inteiro, tá bom? Almoçando com música, voltar já com você.

É, meus queridos, é João Araújo juntinho de você com Almoçando com Música. Boa tarde, Campos do Jordão, boa tarde, Brasil. É um grande prazer, imenso poder estar aqui neste dia de hoje, não é verdade? Dia 22/6/2026, para juntos, não é verdade? Juntos estarmos nesta programação linda, linda e maravilhosa.

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7: 12:26.
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0: É, a Campos FM juntinho de você com este programa que é o Almoçando com Música. É, 12 horas e 27 minutos, porque acabou de virar. Olha só então, muitas pessoas já mandaram mensagem aqui pra mim dizendo o nome do programa. Vamos ouvir agora.
7: bom dia, meu irmão, minha irmã, meu irmão, bom dia, bom dia, bom dia.
9: Começando agora o programa Zebétio, que vai até às 7 horas.
10: Bom dia, tio Zebétio.
9: Bom dia.
10: Bom dia para todos os ouvintes do Brasil e do mundo.
9: Valeu.
11: É, meus queridos, o programa do Zebétio, isso mesmo. Quem de você que está aí ouvindo ou almoçando com música que não lembra desse programa, não é verdade? É, meus queridos, e olha só, é uma coisa muito abençoada, né? Esse programa ele começou nas décadas de 70, na década de 70, e foi, meu querido, ele foi até 2009. É, isso mesmo. Ele passou por algumas emissoras, né? E da qual ele se destacou mesmo foi na Record. Isso mesmo, na Rádio Record. É, eu lembro que quando eu ficava lá na casa de vovó, não é? Vovó colocava o rádio dela ligadinho, porque vovó sempre levantou madrugada, né? 5:30, 6 horas, vovó sempre de pé, e estava lá Zebétio, alegrando a nossa manhã, o café da manhã, com aquelas músicas legais e gostosas. E aí eu recebi, né? Eu recebi uma mensagem, né, desse do Facebook, de lembranças do Zebétio, e eu falei, nossa, eu preciso falar de Zebétio, não é? Porque Zebétio nasceu em 1926 e faleceu em 2018. É, Zebétio, cujo nome Zebétio nasceu no dia 2 de janeiro de 2026, ó que maravilha, em profissão no interior de São Paulo, filho de uma família simples de origem italiana. Desde criança, destacava-se pela paixão pela música. Aos 9 anos, ganhou uma sanfona de seu pai e aprendeu a tocar com o irmão mais velho. É, isso mesmo, Arlindo Bétio. Iniciou sua carreira antes de ser radialista, trabalhando como sapateiro e também foi sanfoneiro. Formou o grupo Zebétio e seus Zebete e seu conjunto, e se apresentava em bailes e festas, programas de rádios pelo interior de São Paulo e de Paraná. Oh, que maravilha, cara, eu fiz um levantamento total da história de Zebete. É, meus queridos, programa que ficou na minha memória. E a sua, você lembra dele? Almoçando com Música vai agora tocar um grande sucesso. E eu já retorno com os comentários que já temos no WhatsApp. 12 horas e 30 minutos.

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1: Juntinho de você, agora, às 12h34, 12h34, é, meus queridos, isso mesmo. Olha só, a Ana lá do Britador, ela me pediu uma canção, eu não tenho ela na minha playlist, não é verdade? Mas ela falou pra mim assim, então toca uma música boa dos anos 80 pra nós, João, anos 80, 90, músicas para acalentar o teu coração e trazer a flora grandes emoções neste horário do almoço. Boa tarde, Campos do Jordão. Boa tarde, Brasil. Boa tarde, mundo. E agora, juntinho de vocês, esta grande canção Top Gun, juntinho de você. A Ana ofereceu para sua netinha. Amanhã vai estar fazendo 2 meses, né, Ana? Grande abraço e toda a sua família.

0: É, meus queridos, com essa linda canção, eu quero mandar um grande abraço a todo o pessoal lá da CEPLAN, do Meio Ambiente, da Receita Federal, do Conselho Tutelar, um grande abraço a todos vocês, a Dona Paula, o Reginaldo Tchucão, a Ana Manu, Kaique Pisca-Pisca, o Diego Pitbull, Cauã Mamute, o Gu Carreirinha, o Fofinho, um grande abraço, uma ótima, ótima segunda-feira para todos vocês. E agora, eu quero oferecer esta canção de Djavan para Marcelina, Vanessa, Vanderleia e o Dito. Um grande abraço a todos vocês.
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É, meus queridos, com essa música de Djavan Oceanos, Almoçando com Música, vai para os nossos apoios culturais e eu já retorno.

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4: Doze horas e quarenta e nove minutos, almoçando com música juntinho de você. E olha só, recebeu uma mensagem maravilhosa agora, vamos ouvir comigo.
5: Sérgio Araújo.
4: Boa tarde. Tudo bem, Dinho?
5: Eu queria ver o resto da Nés para um milagre em mim.
4: Faz um milagre.
5: Um milagre no povo.
4: Amém.
5: Tarde, obrigado, é o Dinho.
4: Ô, Dinho, um grande abraço, Dinho. Dinho, tá na hora do almoço, com certeza, né, Dinho? Então tá bom demais, ué. E o Dinho pediu, e todos nós vamos ouvir, então, Regis Danezes, faz um milagre em mim.

0: Grande canção de Regis Danesis, não é verdade? É, obrigado, Dinho! E agora conosco chegou aqui também uma mensagem, não é verdade, da minha querida amiga, a Claudina. A Claudina aqui da Vila... Vila Nair, quer ver? Opa, que volta pra cá, João! A Vila Maria, Claudina da Vila Maria.
1: Boa tarde, João Araújo, que é a Claudina da Vila Maria.
0: Tudo bem, Claudina?
1: Eu queria a música do Juliano César. Conhecia Jesus.
0: Conhecia
1: Jesus. Pensa no Caroço, meu cunhado Pastepo, meu cunhado Derto, meu filho João Vitor, pra minha cunhada Adir, pra Ana Maria Helena, Ana da Vila Britânia, pro Dinho, pro Rick, e pra vocês da Rádio Jornal, viu? Boa tarde pra você, que Deus abençoe você.
0: Muito obrigado, Claudina! Agora, com vocês, esse lindo louvor que eu também não conhecia, viu, Claudina? Muito obrigado. Agora, eu e você, com esta linda, linda canção, lindo louvor, Conheci Jesus.

queridos, é uma bela, bela, belo louvor, Claudina, muito obrigado. Esse eu não conhecia também, viu? É, olha só, coisa boa, almoçando com música. Agora, Além da Cama, Alcione.

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2: 1:05.
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0: É só sucesso com você. E olha só, tem aqui também uma mensagem que acaba de chegar para mim da Ana Maria de Souza. Boa tarde, Ana Maria. Como vai você, minha querida?
1: Eu não gosto muito, algo novo.
0: Algo
1: Sabe
0: novo.
1: fazer ouvindo? A Claudina, Anaí, Elise, eu não gosto muito.
0: Tá bom, querida? É, Ana Maria, sua voz hoje tá meia xoxa. O que que aconteceu, minha querida? Hã? Tá resfriada, é? Mas vai dar tudo certo, viu? Viu, querida? Agora, com Lucas Agostinho, algo novo.

É, meus queridos, uma grande canção, um grande louvor, não é verdade? Algo novo. E aí ele fala conosco de verdade, não é? Agora, com você, José Augusto. Fui eu. 13 horas e 14 minutos.

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1: É, a Campus FM com Almoçando com Música. E chegou aqui uma mensagem da Cássia. A Cássia lá de Jacareí. É, olá Cássia, como vai você? Tudo bem, querida? Ela diz assim: João Araújo, boa tarde. Boa tarde a você e a todos os ouvintes da Campus FM. Olha só, estou aqui mais uma vez, ouvindo a sua programação aqui no meu aplicativo da Campus. É, João, que coisa legal, cara. Muito bom, viu, Cássia? É, João, amei o que você fez hoje, dando a lembrança do nosso radialista, que eu também tenho grandes emoções, né, com ele, foi o Zé Bétio. É, é verdade, o Zé Bétio tá em alta ainda, né? O tempo se passa, mas o Zé Bétio nunca, a gente, né? A turma de 70 pra frente aí, né? 80 pra frente, não tem como esquecer de Zé Bétio. É, né? Joga água nele, dona de casa. Aí eu lembro disso tudo até hoje. É verdade, viu, Cássia? É, você pode tocar uma música para mim? Da Celine Dion. Você escolhe a que mais você acha conveniente. Muito obrigado. E ofereço para a Débora, Júlia e Marcela. São todos aqui do escritório que trabalho. Um grande abraço para você e a todos os ouvintes da Campus FM. Ô, Cássia, muito obrigado pela sua mensagem, viu? E toda a galera aí de Jacareí, né? Do escritório que você trabalha. E todos aí do Vale do Paraíba que estão sempre acompanhando a gente, não é verdade? Eu quero agora só dizer para você o seguinte: nós vamos para os nossos apoios culturais, que está na minha hora, não é verdade? E aí eu já retornando, eu já toco a sua canção de Celine Dion. Almoçando com Música. E você?

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6: 1:24.
7: É, meus queridos, como a hora voou hoje, voou por demais, já estamos chegando no nosso último bloco do Almoçando com Música, porque já são 12 horas e 25 minutos, acabou de virar. Cássia, minha querida, você pediu e vamos ouvir junto contigo agora Celine Dion, esta linda canção.

canção, não é verdade, de Celine Dion. Um grande abraço, um abraço, Cássia, e a todos vocês aí, olha, do Vale do Paraíba, principalmente de Jacareí, não é verdade? Agora com vocês, essa linda canção de Vando. Viver é deixar de rolar os sentimentos. 1986, boa tarde, Campos do Jordão.

0: queridos, que linda canção, não é verdade? É, Vando sempre com suas canções românticas para sempre agradar o coração de todos, não é verdade? Almoçando com música, juntinho de você.
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0: É assim. 104,9. Eu quero mandar um grande abraço a Jéssica Andréia, a Ítala, a Jane e todo o pessoal lá do escritório de Taubaté, não é verdade? Um grande abraço para vocês, viu? Também ao senhor Vicente Jairo, dona Vera Lúcia, um grande abraço. Olha, meus queridos, eu também não posso deixar de falar de Silvia Barreto, da Silvia Barreto, da Joaquina, da Aninha, da Barbie, a Eliane Peron, não é verdade? Liliane Peron, o Fernando e o Douglas, um grande abraço. Silmara, Murilo, João Pedro e Gabriel, um grande abraço para todos vocês. Mas agora, neste momento, eu vou atender o pedido da Flávia. A Flávia oferece para o amor de minha vida. A Flávia oferece para o amor da minha vida, Paulo Sérgio. E você pode tocar para mim, João? Sou aqui de Aparecida e gostaria de ouvir Titanic. Paulo César. Aí sim, meu querido. Um grande abraço. Um abraço a todos vocês. 13 horas e 34 minutos.

meus queridos, essa linda canção Titanic, não é verdade? Para todos nós, isso mesmo. E agora eu vou tocar uma grande canção e oferecer para minha filha. É, minha filha Ítala Eduarda foi embora ontem para casa dela levando a minha netinha. E olha, filha, escuta para mim. Ó, Joana, tô fazendo falta. É, a casa tá vazia sem vocês.

Almoçando com Música vai para os nossos apoios culturais e eu já retorno com a meditação da palavra do Senhor.

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É a Campus FM com um, Almoçando com Música, chegando ao final. E agora você, minha querida e meu querido, que está aí com a sua Bíblia, que você apanhe sua Bíblia e abra comigo lá em Lucas 1, no seu versículo 37. Lucas 1, versículo 37. Sabe, meus queridos, por muitas vezes pensamos eu e você que não vamos conseguir realizar tal coisa, tal fato, tal pensamento, tal projeto. E é verdade. Sabe que eu e minha esposa, nós tínhamos já conversado, não é verdade? E nessa nossa conversa nós falamos assim, é verdade. É assim que Deus tá querendo para nós. A nossa semente encerra aqui. Não é? E não tá vindo neto. Não tá vindo neto. Mas aí, nós paramos, oramos, falamos com Deus e descansamos no Senhor. Porque sabe, meus queridos, às vezes nós queremos que Deus faça as coisas para nós, mas a gente também não deixa Deus trabalhar, não é verdade? Porque eu fico assim, Senhor, uma suposição, Senhor, eu quero um carro Volkswagen. Aí passa uma semana, Senhor, não, eu quero uma Mercedes. Não, Senhor, não, eu quero um carro da Volvo. E aí eu ainda não tenho a minha opinião definida. E fico ali conversando com Deus e pedindo para Deus, e Deus quer realizar o meu sonho, mas cada vez que eu vou falar do meu sonho, eu mudo a cor, eu mudo o jeito, eu mudo. E aí, Deus, como é que vai atender o meu pedido? Como ele vai atender o seu pedido? Se nós ainda não temos um pedido formado, declarado corretamente e lutando por este alvo. Não é verdade? Quantos testemunhos nós temos por aí das pessoas serem detalhistas ao mínimo com o Senhor? E o Senhor vem então e realiza o seu sonho, o seu pedido, o seu desejo. E aí nós oramos a Deus. E para a honra e glória do Senhor Jesus, Lívia já está conosco, já vai fazer aí 3 meses. É, daqui 5 dias ela já vai fazer 3 meses. Olha que bênção. Sabe por quê? Porque está aqui neste versículo de Isaías 1, no seu versículo 37, que ele diz para mim e para você assim, olha, porque para Deus nada é impossível. E por que que às vezes se torna impossível para que eu e você tomemos posse daquilo que estamos querendo? Por causa disso. Porque eu e você ficamos flutuando, devaneando nos pedidos, e horas eu mudo a cor, horas eu mudo o jeito, horas eu mudo o meu querer. Hoje eu quero uma coisa, amanhã eu quero outra. Deus, ele vai nos atender sempre quando estiver com um pedido objetivo diante dele. Amém? Amém, aleluia. Vamos orar, meus queridos. Papai, em nome do Senhor Jesus, a ti eu agradeço por esta segunda-feira tão linda e maravilhosa, Pai. Com este sol radiante que está lá fora, com esta tarde maravilhosa, com este programa excelente, que o programa hoje, Pai, nem vi a hora passar. Olha que bênção. Obrigado, Senhor, porque tu és Deus e tu operas, Senhor, na nossa vida. Diante de ti, Deus, eu quero colocar a vida do Dito, o esposo da Verônica, do Sidney, radialista nosso aqui, toda a sua família, Cláudio Borges e família, Cícero Roberto e família, João Emanuel, Renata, Luana, Matheus, Selma de Souza, Roseli, filha da dona Nair do Britador, Juarez e toda a sua família, Leonardo, Valdemir, Cecília e família, Emília, Luana, Cassimiro, Benedita, Ana Maria, Quirine, toda a família, Ana Maria do Britador, Diego, Sabrina, João, Daiane, Milena, sua neta, e a sua netinha mais nova, né? Maria Luísa.
Selma, Bilo, Emily, Luana, Tom, Jean, Alefer, Rian, Marcos, seu cunhado, Paulo Raimundo, Fernando, Paulo, Roberto, Alexandre, Elaine, Maria Imaculada e família, Ítala, Emerson, Lívia e Miguel, Senhor Zati, Silvana e família, Maria Eunice e família, Marina e todos seus familiares, Naíra e família, Vilma, é papai, a mãe da Odete, a dona Terezinha lá da Ponte Nova, papai, a Vera Bueno e família, José Diogo, Josi, Pietro, Giza, Rosana, do almoxerifado da prefeitura, é Senhor Deus, o Dinho, pai, a Andréia, o Vitor, o Kiyoko, o Vicente, o Carlos, a Claudina, o Caroço, da Vila na Maria e todos seus familiares, a Luísa, o Paulo e família, a Tati, Souza, Sebastião e todos seus familiares, a Natália e família, a Jéssica, Nascimento e família. Papai, tu sabes o que cada nome precisa, Senhor. Diante de ti eu coloco diante do teu trono, para que o Senhor, Pai, vá atender, Senhor Deus, cada pedido em nome de Jesus Cristo, e para realizar os sonhos e desejos de cada um, se assim for possível, Deus, em nome de Jesus Cristo. Amém! Amém, aleluia, glória a Deus. E eu digo a você, boa tarde, que você tenha uma excelente tarde, porque agora, coladinho com João Araújo, do Almoçando com Música, vem Show da Tarde com Cláudio Borges, músicas alegres e festivas para você. E eu, se assim Deus permitir, amanhã, juntos, estaremos novamente. Por isso eu digo, tchau, tchau e até amanhã.

Nós temos cantado. Nós temos adorado o nosso Deus. Temos celebrado com gozo, com alegria. Porque diz a palavra de Deus que aqueles que são salvos são coroados com uma alegria eterna. E por isso nessa noite existe um povo alegre aqui. Eu quero dizer para vocês que tudo que nós fazemos, que tudo que temos feito é para a honra e glória do nosso Deus. E eu quero dizer mais uma coisa para você que está aqui. Você jovem, criança, adolescente, senhor, senhora, você que está me vendo,

da terra, a luz do mundo, porque temos Jesus na nossa vida. Seremos usados como flechas. Seremos usados como flechas nas mãos do nosso Deus, para acertar o alvo, para atingir o alvo.

coração aberto à vontade de Deus, disposto a fazer a obra de Deus. Se você quer ser usado, eu queria que você levantasse as suas mãos. E que no momento que nós cantarmos o coro dessa canção, esse refrão que é tão forte, tão impactante, que você possa liberar toda a fé que existe dentro de você, que você possa liberar toda a força que há dentro de você, todo o vigor que existe dentro de você, para que você possa ser usado nessa geração, nesse tempo, e ser reconhecido como um homem de Deus, como uma mulher de Deus, como

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1: 2:03.
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2h12. Oi, gente! Cheguei! Tô aqui, ó, no 104.9 para mais um showzão da tarde.

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0: 14-14, coincidência no relógio.
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0: 14:14. Cheguei. Depois deles, João Araújo, Almoçando com Música. Agora, maior festa do rádio. Showzão da tarde e vocês juntinhos. 104.9 da Campus FM e também online para todo o Brasil e o mundo através do aplicativo da Campus FM que você baixa na Play Store, através do site da Campus FM e na live. É, na live no Facebook com som e imagem aqui dos estúdios da Campus FM, direto de Campos do Jordão, a cidade mais alta do Brasil. Como é que você tá nessa tarde, hein? Tarde gostosa aqui no alto da Serra da Mantiqueira. Hoje, segunda-feira, 22 de junho de 2026. Você sabe, né? A partir de agora, liberado. O 12996350367 é o Campus Zap, o WhatsApp da Campus FM, para você me ajudar a fazer a melhor programação. Até às 4 horas, só música boa aqui na melhor.

às 2h16. Começando muito bem com Sorriso Maroto. Nada por mim. Vamos juntos!

0: assim com a gente.
1: É, o Rio de Janeiro, São Paulo, Campos do Jordão. O Brasil!
2: Brasil!
1: Todo mundo junto, cantando com a Campos FM. Ganhamos o Haiti, hein? Ganhamos 3-0. Podia ter sido mais, né? Mas tá bom. 2:19. Sou eu, amigão do coração. A gente vai que vai juntinho com muita alegria, com muita emoção, até as 4 da tarde.
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1: Às 2:20, participação.
4: Boa tarde, Cláudio Bosch.
1: Boa
4: tudo
1: tarde.
4: Bem?
1: Bem, e você?
4: Eu queria Pedro Thiago, toque de mágica.
1: Legal.
4: Pra você tocar pra mim?
1: Claro.
4: Para vocês toda a rádio, pros meninos ali do Zat.
1: Isso.
4: E pra Dora e pra a filhinha dela, com todo o amor e carinho.
1: Maravilha.
4: Deus abençoe a sua tarde. Fica na paz do Senhor Jesus Cristo.
1: Amém.
4: Amém. Amém. É a Ana aqui do Britador.
1: Valeu, Ana. Obrigado pela participação. Às 2:20. Matando saudade, hein?

linda, linda, linda. Matando saudade. Direto do túnel do tempo. Pedro e Thiago. Um toque de mágica. Vamos pro intervalo, primeiro de hoje no show. Já já tem muito mais música boa aqui na Melhor.

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0: Agora, 2:30 em Campos do Jordão, 2:30. 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
0: Agora 2:32. Participação no Campo Zap.
2: Oi, tudo bem? Aqui é a Cris Fedegal. Eu toco
0: Oi, Cris.
2: Uma música minha do Gustavo Lima, termina comigo antes. Eu ofereço pro Danilo, pro Abenê, pra Ana Bacana, pra Nair Gritador, pra todos meus amigos e minhas amigas, pra vocês aí da raça, Deus te ouvir, Marcelo. Aqui é a Cris do Cedegal. Muito obrigado, meu amigo. Tamo junto.
1: Porto Alegre!
0: Valeu, Cris. Agora 2:32.

0: às 2h35, 2h35. Música da Cris, do CDHU. Obrigado, obrigado, Cris, aí pela participação mais uma vez, pelo carinho, pela amizade, pela audiência, viu, Cris?
1: Quem gostou faz barulho! Muito obrigado, gente, muito obrigado!
0: É, agora são 2 horas 35 minutinhos, 2 horas 35 minutos. O tempo passa rápido demais, né? É, tá um quarto, mais, né? Um quarto do programa já foi embora. Dividindo as 2 horas em 4 meia-horas, já tô nos 5 minutos do segundo quarto. Às 2h36, 2h36. Olha, gente, tem um recadinho importante para vocês, viu? Toda terça-feira, amanhã, toda terça-feira acontece o encontro do Grupo de Combate ao Tabagismo. Encontro do Grupo de Combate ao Tabagismo acontece toda terça-feira às 13 horas, a 1 hora da tarde. O espaço é voltado para quem quer parar de fumar e busca apoio, escuta e orientação para viver com mais saúde e qualidade. Mais saúde e qualidade de vida, né? Os encontros trabalham temas como emoções, ansiedade, motivação e estratégias que ajudam no processo de deixar o cigarro. O local do encontro do Grupo de Combate ao Tabagismo de toda terça-feira, amanhã tem, é a Rua Duque de Caxias, número 157, Antigo Castelo Mágico, na subida da Funcam. O telefone para informações é o 3664-2599, 3664-2599. Participe, cada passo longe do cigarro é um passo em direção ao cuidado, à saúde e à liberdade. Agora 2 horas e 37 minutos. Duas e 37. Roberto Carlos.

Às 2h40, 2h40, é o momento do rei, aqui no Show da Tarde. Você sabe, né? Esse cara sou eu.

0: sou eu.
1: Às 2h44, 2h44.
0: Esse cara sou eu.
1: Esse foi o Roberto Carlos especial de hoje. Esse cara sou eu. E antes é proibido fumar. Amanhã tem mais Momento do Rei, aqui na maior festa do rádio. Já já eu volto, até já.
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5: 2h52.
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0: estamos de volta no Show da Tarde.
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0: Legal, legal. Agora 2:53, 2:53. Solzão da tarde, eu e você juntinhos na maior festa do rádio até as 16h. E a gente está no show da tarde e com muita alegria. No show da tarde eu recebo ele, titular absoluto das manhãs do rádio, líder de audiência com o Showzão da Manhã, Vander Vieira. Vai conversar com a gente direto lá da Campus Clean. Alô, Vander, boa tarde.
1: Boa tarde, Cláudio. Boa tarde aos ouvintes do Show da Tarde. Você, com esse seu carisma, com esse seu sorriso, você é o homem sorriso do rádio, faz a diferença todas as tardes.
0: Obrigado.
1: Aí da população jordanense, quem está pelo Facebook, quem está pelo aplicativo da Campus FM no seu smartphone, isso, você faz a diferença. Obrigado do espaço. 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
0: Legal.
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2: Olá, boa tarde, Cláudio, ouvinte.
0: Boa tarde, Neide, seja bem-vinda.
2: Muito obrigada, quero fazer um convite aí ao pessoal que trabalha com limpeza, seja na área aí profissional ou em casa mesmo, aí a doméstica, né, do lar, no dia 1º de julho, numa quarta-feira, às 18h30, nós vamos ter um treinamento, o primeiro treinamento aqui na Campus Clean.
0: Que
2: então
0: maravilha.
2: Nós teremos a presença de um, legal, teremos a presença de um técnico da Esparta do Brasil, e aí ele vai fazer demonstração de produto, vai ensinar como utiliza a diluição para o pessoal utilizar e trazer economia, né, com a diluição correta.
0: Sim.
2: E aí eu deixo convite aí a todas, só precisa mandar aí um oi no WhatsApp para eu estar agendando a presença de quem quiser participar.
1: Lembrando, qual o WhatsApp que a gente deve fazer contato com você, Ney?
2: É no 12-992-51-3521.
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0: Maravilha, o Vander, repetindo então, é na próxima quarta-feira, sem ser essa agora, a próxima quarta-feira, dia 1º do mês de julho, qual é o horário mesmo? 6h?
2: Vai ser às 18h30.
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2: Correto, Cláudio.
0: Maravilha, muito obrigado, viu, pela participação aqui no Show da Tarde, uma grande alegria, um grande prazer ouvi-la, parabéns aí pelo sucesso da Campus Clean, cada vez mais sucesso é o que nós desejamos a você, viu, muito obrigado, ótimas vendas, excelentes negócios, ótima semana e até a próxima, se Deus quiser.
2: Até, Cláudio, um abraço para os ouvintes.
0: Valeu, obrigado, tchau, tchau, obrigado, Vander Vieira.
1: Um abraço a você, Cláudio, a todos os nossos ouvintes e até daqui a pouco de algum outro ponto da cidade.
0: Maravilha.
1: Show da tarde, sucesso e alegria.
0: Valeu, Wander, até já.

às 3h, 3h. A última da hora, encerrando a primeira hora do show da tarde. Ana Castela. Olha onde eu tô aqui, ó, na Campus FM.

0: sou eu. Às 3h01, um rápido intervalo, já já eu volto, até já.
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0: 3h01.
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às 3h08. 3h08, 3h08. Muito boa tarde a você, meu amigo, minha amiga, meu irmão, minha irmã. Alô, vovô! Alô, vovó! Onde quer que você esteja, em casa, na rua, no trabalho, no automóvel, levando a gente de carona, obrigado, obrigado, obrigado mesmo, viu? Pelo carinho da audiência de vocês. Vocês são demais! A gente vai que vai juntinhos até às 4 horas, até às 4 horas da tarde. WhatsApp, você já sabe, é o 12996350367. Campus App, WhatsApp da Campus FM, para você participar aqui juntinho com a gente. Abrindo a segunda e última hora, às 3h09. Bruno e Marrone, Bruno e Marrone. Ai, ai, que vontade que

0: Agora 3:11, 3:11. Gente, são 3:11 agora, 3:11. E o jornalista Alex Escobar, jornalista de esportes, né, da Rede Globo de televisão, né, e de que durante algum tempo apresentava lá, depois do Fantástico, lá os cavalinhos, né, os cavalinhos. O Alex Escobar, gente, o jornalista Alex Escobar da Globo, deu um susto, mas deu um susto mesmo em toda a equipe na manhã desta segunda-feira, na manhã de hoje. Eu estava assistindo nesse momento, esse momento aí do Alex, né, no programa, né, no programa Encontro, no Encontro com a Patrícia Poeta, na manhã de hoje, depois do jornal aqui da Campus FM. Permaneci aqui na rádio, a gente estava ouvindo aí também o Wander Vieira, mas a gente que é jornalista está sempre atrás da notícia, está sempre atrás da informação, né? E eu dei uma passadinha lá pelo programa da Patrícia Poeta, o Encontro, né, na manhã da Globo. E o jornalista, o Alex Escobar, realmente deu um susto, viu? Na manhã de hoje, durante o programa Encontro da Rede Globo, ele apresentava uma fala arrastada, Deu para notar que ele não estava bem. Eu notei, eu sou jornalista, né? Não querendo dizer que eu sou melhor que ninguém, longe disso, mas a gente sabe, né, o jeito do jornalista falar, a forma do jornalista falar, se ele está bem, se ele não está bem. E ele realmente não estava bem, não estava falando de forma correta. Deu para notar que algo estava acontecendo. Logo após aí a participação dele lá no programa, né, no programa da Globo, o Encontro com a Patrícia Poeta, nesse momento em que ele fala de uma forma arrastada, apresenta aí tontura, enfim, ele começou lá falando de forma arrastada e depois ficou bastante tonto. O Escobar, o Alex Escobar, foi levado ao hospital. E segundo o Fred Bruno, lá também da Globo, né? Segundo o Fred Bruno, o motivo foi uma queda de pressão. Devido ao forte calor lá no momento onde ele estava, né? Ele passou mal, muito mal, teve essa queda de pressão, mas graças a Deus, já está bem. Nós temos aqui o trecho, é isso? O pessoal da produção aqui me dizendo que nós temos o trecho, esse momento aí da fala do Alex Escobar. Preste atenção como ele não estava bem o Alex. Vamos ouvir.
1: Treinou com os companheiros pela primeira vez ali, um treino completo, né? O Neymar é um jogador que a gente está esperando por ele, né, na Copa do Mundo. E fez o treinamento completo. Deve jogar sim no próximo jogo da seleção brasileira. Inclusive deve participar ali dos últimos 15, 20 minutos desse jogo, Patrícia. É um jogador que é importante. Está todo mundo esperando por ele. E a gente está esperando muito por ele, sim.
2: Vem cá. Eu tô sentindo.
1: O Ancelotti, Patrícia.
0: Ela tava sentindo que ele não tava bem, né?
2: Tô sentindo falta. Hoje você não tinha comes e bebes aí, né? Hoje você não tem cafezinho, não tem comidinha hoje aí.
1: Hoje eu não tenho nada pra mostrar aqui, não. Não tem nada pra mostrar, infelizmente. Não tem. O Ancelotti, falando ainda do Neymar, o Ancelotti falou, Patrícia, que conta com ele pros últimos 15, 20 minutos ali do jogo, sabe?
2: Tá bom.
0: E ela fala, tá bom, ela nota, não é, que a voz dele não tá legal, né? Tá falando de um jeito meio arrastado, né? A voz não tá legal. A Patrícia Poeta notou que não tava bem, né? Disse, tá bom, né? Tá bom. E já cortou, já encerrou a participação aí do Alex Escobar hoje pela manhã. Mas ele já está bem, graças a Deus, já está bem. Nós desejamos aí uma pronta recuperação ao nosso colega jornalista Alex Escobar. Agora 3:16.

3:17. Continuem na luta, na batalha, viu, Alex? É a vida de jornalista. O pessoal acha que é fácil, vida de jornalista, de radialista. Mas não é fácil, não. Mas já tá bem o Alex, né? Boa recuperação. Deus te abençoe, Alex Escobar.

3h21. Gospel Hits. Os mais lindos louvores aqui no Show da Tarde. Pastora Ludmila Ferber. 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

3h24. Rápido intervalo. E já já tem muito mais música boa na melhor programação. Até já.

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Agora sim, né? A trilha tava entrando antes, tá com pressa também, né? Aqui tem que correr, é rápido demais, é correria. São 3 horas e 28 minutos agora, 3h28.

Às 3 horas e 29 minutos agora, gente, 3h29. É momento de homenagear os aniversariantes do dia de hoje. É hora de homenagear os aniversariantes do dia.

0: Agora comigo vai.
1: Parabéns.
0: Parabéns.
1: Parabéns.
0: Parabéns.
1: Hoje é o seu dia.
0: Que dia mais feliz.
1: Parabéns.
0: Parabéns.
1: Parabéns.
0: Que a gente pede bis. Às 3h31, gente, 3h31. Hoje é aniversário da Cris Santos. Oi, Cris. Karen Uribe também completa hoje mais um ano de vida. Parabéns, parabéns a Bruna Fernanda. Oi, Bruna, parabéns. Jana Rocha. Jana, feliz aniversário. Feliz aniversário a Nivaldo, Nivaldo Raimundo dos Santos. Oi, Nivaldo. Parabéns, parabéns a Márcia Mendonça. Roberta Alves também completa hoje mais um ano de vida. Elisângela Marlene. Oi, Elisângela, parabéns. É, e sabe quem está aniversariando hoje também? Ele. Nosso companheiro radialista. Jadiel Ramos aniversariando hoje também. Parabéns, parabéns aí ao Jadiel. Aniversariante do dia de hoje. Meu amigo Jadiel Ramos, né? Parabéns aí pra você. É, nesse dia especial aí do seu aniversário, grande Jadiel Ramos. Olha, o Jadiel, que hoje seja um dia de festa na frequência máxima para você, viu? Parabéns pelo seu aniversário, parabéns meu companheiro, colega, radialista, comunicador, Jadiel Ramos, aniversariando hoje. Que a sua vida, o Jadiel, continue sendo um programa de sucesso, em sintonia com as melhores energias do universo, repleta de audiência, boas risadas e muitas realizações. Que o som dos seus dias sejam sempre de paz, amor e muitas conquistas. Continue sendo essa voz que inspira e alegra a todos. Parabéns aí pelo seu dia, viu, meu querido e meu irmão Jadiel Ramos, aniversariante do dia de hoje, deste dia 22 de junho de 2026. A você e a todos os aniversariantes do dia, o nosso desejo de muita saúde, paz, amor, harmonia, prosperidade e que essa data aí se reproduza por muitos e muitos anos, sempre com as bênçãos de Deus. E para você, meu irmão Jadiel Ramos e todos os aniversariantes do dia, às 3h33, César e Paulinho, radialista, parabéns Jadiel, feliz aniversário. Você...

3h40. Alegria. E o Toninho lá do TC da Construção tá mandando um grande abraço aí pro Jadiel Ramos, desejando a ele um feliz aniversário. Parabéns, viu, Jadiel? Feliz aniversário!

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0: Agora, 3 horas e 47 minutos. 3h47. Já estamos quase no encerramento do show, né? Quase no fim. Mas ainda dá tempo de participar aqui juntinho comigo. Participação agora da Lúcia Maria. Oi, Lúcia!
1: Boa tarde, meu amigo.
0: Boa tarde.
1: Tudo bem com você?
0: Bem, e você?
1: Você pode tocar a música Tá Na Cara com Araqueto?
0: Claro.
1: Quero oferecer para todos os ouvintes da Campus FM. Quero desejar para você uma boa tarde, um bom trabalho.
0: Obrigado,
1: Deus
0: igualmente.
1: Deus te abençoe grandemente, meu amigo.
0: Amém, a todos
1: você
0: nós.
1: Você tem uma linda, maravilhosa semana também, muito, muito abençoada.
0: Para você
1: Deus
0: também.
1: Deus te abençoe grandemente. Campus FM, sucesso da cidade. Tchau, obrigado.
0: Às 3h48, 3h48. Aqui, pediu, tocou. Araqueto, tá na cara.

vai embora. Às 3h52, música do José, especialmente pra Cris, a sua namorada. A força do amor. Roupa nova.

0: às 3h56. 3h56.
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0: Roupa nova.
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0: A força do amor. A força do amor supera tudo, né? Todos os obstáculos, todas as montanhas. E juntos alcançam as estrelas. 3h56.

Final, final de mais um programa. Hoje foi gostoso demais, hein? Já tô ficando com saudade de vocês.

3h59. Ah, que peninha, acabou! Eu volto amanhã às 7 horas da manhã no Jornal da Campus FM. Fiquem com Sidney Silva, fiquem com Deus. Obrigado, viu, gente? Vocês são demais. Valeu, até amanhã. Tchau!

0: O Marrocos sofreu duas baixas importantes às vésperas da estreia na Copa do Mundo contra o Brasil. A seleção africana confirmou os cortes do atacante Abdi Ezzalzouli, do Betis, e do zagueiro Naïef Aguerdi, do Olympique de Marselha, ambos por lesão. Ezzalzouli machucou o joelho durante um amistoso preparatório, enquanto Aguerdi não conseguiu se recuperar de problemas físicos que já vinha enfrentando antes do Mundial. Para ocupar as vagas, o técnico Mohamed Ouabi convocou o zagueiro Marouane Saadani, do Al Fateh, da Arábia Saudita, e o atacante Amine Sibai, do Angers, da França. As ausências representam um duro golpe para os marroquinos, já que Aguerdi e Ezzalzouli eram considerados peças importantes da equipe. Marrocos estreia contra o Brasil neste sábado, em Nova York, Nova Jersey, pelo grupo C da Copa do Mundo, que também conta com Escócia e Haiti.
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2: 4:02.
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11: 4:08.
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0: Olá, 4h11, tudo bem, amigos e amigas ouvintes? Aqui chegando seu amigo comunicador Sidney Silva para te fazer companhia. É um prazer enorme estar junto com você e também saber que você está aí ligado, ligada, curtindo a gente nesta segunda-feira, dia 22 de junho. Você que faz aniversário hoje, parabéns, saúde, felicidades, muitos anos de vida, muita paz, muita luz, muita alegria, muito sucesso, hein? Muitas conquistas, que os sonhos se realizem. Deus abençoe a todos vocês aniversariantes, Deus abençoe também a todos nós. E aqui mais um programa Super Tarde, começando para a gente curtir sucessos nacionais e internacionais. Vamos até às 5 da tarde, também das 5 da tarde até às 7 da noite. Não percam comigo o Geração Sertaneja. E você ligando, interagindo, participando comigo aqui no 996350367. É o nosso fone no WhatsApp, o canal, a linha do seu sucesso, da sua participação, da sua emoção. Um grande abraço a todos vocês ouvintes. Eu começo o programa de hoje atendendo então a participação aqui da nossa ouvinte Ana, lá do bairro do Britador. Opa, Maria José também já mandou aqui um boa tarde pra gente. Obrigado, Maria José. Deixa eu localizar aqui a Ana do Britador, né? Curtindo mais um show da tarde com Sidney Silva. Tudo bem, Ana? Boa tarde aí pra você, tudo certo?
1: Boa tarde, Sidney. Tudo bem?
0: Tudo e você?
1: Deixa eu falar pra você, eu queria uma música do Raça Negra, Que Pena Amor. Beleza pra vocês toda a rádio. E Pudinho. E pra Marilda, pra turma do Zat, os meninos do Zat. E pra Dora e pra filhinha dela, na Renops. Tá tudo bem com você? A gente tá em oração, tá bom?
0: Amém, obrigado.
1: Deus abençoe muito sua vida e a vida do seu familiar.
0: Amém.
1: E que ela paz do Senhor Jesus Cristo. Amém, amém.
0: Amém, obrigado, minha amiga Ana do Britador aí pela participação, pela audiência. Grande abraço ao povo do Britador também, sempre curtindo a gente. O nome da música é Tarde Demais, tá bom? Anota aí, Ana. Raça Negra, vamos curtir então? Às 4 horas e 14 minutos, vamos nessa? Super Tarde.

Muito bem, você curtiu então aí o sucesso aqui na Campus FM e você ouviu aí então Belinda Kellist, Heaven is a Place on Earth. Agora são 4h21, vou chamar um intervalinho, já volto com muito mais da boa música nacional e internacional. Super tarde.

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0: Muito bem, agora são 4h28 aqui na melhor programação do seu rádio, em Campos FM, o sucesso da cidade. Alô, Ana Maria aí da Vila Britânia, logo mais eu atendo você, tá certo? Fica ligada aí, Ana Maria. Temos um recado também aqui do nosso amigo Éder, motorista lá do transporte da prefeitura, ele que também pertence à pastoral familiar. Tudo bem, Éder? Boa tarde, meu amigo.
1: Fala, Sidney Silva, manda um abraço pro Rogerão do transporte e pra equipe todinha lá, vai.
0: Tá certo, meu amigo, um abraço pra você, Éder, um abraço lá pro Rogério do transporte, pra todos os motoristas lá, né? Tem o Diego, tem o Chiquinho, né? Tá certo? A Berta também, né? Enfim, um abraço pra todos os motoristas aí da Prefeitura de Campos do Jordão, um abraço pra Claudineia lá também. Tá certo? Obrigadão pela audiência, pela companhia. Valeu, Éder. Uma ótima tarde para você, ótima tarde a todos os ouvintes curtindo a gente também, todos os bairros aqui de Campos e toda a região sul de Minas, Vale do Paraíba, Serra da Mantiqueira. 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Um abraço também para a nossa amiga Neca, ligada comigo lá na Vila Sodipe. Alô, Neca, obrigadão pela audiência, pela companhia. Lá na Vila Sodipe também está a nossa amiga Isabel, né? Alô, Isabel Aparecida, curtindo, juntamente com os filhos. É, também lá na Vila Sodipe está a nossa amiga Rita. Um abraço para Rita, para a Amabile também que está lá ligada. Alô, Amabile. O João Porquinho lá no barzinho ligado, né? Alô, João. São Paulino, tá certo? É, tem também lá o nosso amigo Isaac, né? Alô, Isaac, a Marta, o Jonathan, o Joaquim também está lá ligado. Olha aí quanta gente. O Marcelo da bicicleta, né? O alemão aí da bicicleta, irmão da nossa amiga Márcia Rosa. Um abraço para Márcia Rosa e família também. Obrigadão pela companhia. E a gente continua aqui com o sucesso, fazendo sua tarde muito mais gostosa, muito mais especial, tocando o que há de melhor na boa música nacional e internacional. Vamos recordar agora quem chega para cantar para a gente. Roupa Nova. Volta para mim, volta. 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

Aí você curtiu a linda música de Elton John, You Gotta Love Someone. 4h41, vou chamar aqui mais um intervalinho e já eu volto com muito mais da boa música nacional e internacional. Super tarde.

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bem, agora são 4h46 aqui na Campus FM, o sucesso da cidade. Alô, Claudina, essa música que você pediu aqui não temos na rádio, tá bom? Vou ficar devendo essa pra você, tá certo? Se você quiser escolher outra aí, fica à vontade, tá bom? A Matilde também já enviou aqui o áudio. Alô, Matilde, logo mais eu atendo você, tá bom? A Ana Maria, tá, da Vila Britânia, também já enviou aqui um áudio. Logo mais eu atendo você, fica ligado aí, Ana. 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Agora são 4h48, daqui a pouco tem o Geração Sertaneja, hein? Você que pediu música sertaneja para mim, fica ligado, e daqui a pouco a gente começa a atender a partir das 5 horas da tarde, beleza? E você que está no seu trabalho nesse momento, curtindo a gente, um bom trabalho, grande abraço aos amigos e amigas aí do comércio em geral também, ligados, curtindo a gente, obrigadão pelo carinho, pela atenção. Um abraço para o nosso amigo Moraes, também lá do Correio, ligado comigo, né? O Moraes e a sua amiga Fatinha. Alô, Fatinha, alô, Moraes, na Bernécia. Na Bernécia também está a nossa amiga Marlene Bento, alô, Marlene. A Leonice também está lá ligada, alô, Leonice, curtindo, tá certo? Então agora são 4h49, vamos curtir agora o som recordando com o Traje a Rigor. Grande sucesso do rock brasileiro, Ciúme. Super tarde, vamos nessa.

0: Você curtiu então com o Traje a Rigor, Ciúme. E a Ana gostou também da música do Britador. É isso aí, Ana.
1: Quem canta essa música aí, Cid? Bonita, tempinho, ó, só. Ah. Tem que operar, matinê, ó.

0: Tem pique no Volta Mais.
1: É isso aí, tempo bom, hein, Ana? É, um abraço ao pessoal também que curtia lá o Círculo Operário, a Bernécia, né? Bons tempos, hein? Realmente. Agora faltando 6 minutinhos para 5 da tarde, você está curtindo o Super Tarde com Sidney Silva. Então já já tem Geração Sertaneja, não percam. E agora chegando o som com a Superstar, recordando Madonna, Into the Groove. Super Tarde, vamos nessa.

0: Pedro Pecado, aí você curtiu aí o grupo Menos é Mais com a participação da Simone Mendes. Mas também foi o som da Madonna, Into the Groove. As últimas de hoje, encerrando aqui o nosso programa Super Tarde. Vai ficando por aqui, volta amanhã comigo a partir das 16h pra gente curtir sucessos nacionais e internacionais com a participação de vocês novamente, tá bom? E você que pediu música sertaneja pra mim, fica ligado, fica ligada, já que eu começo a atender vocês também aí, tá bom? Campos FM, o sucesso da cidade, até já!
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2: 5 horas.
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1: Opa, 5 e 7, já estou de volta aqui com vocês. Alô, alô, muito boa tarde, compadre, comadre, rapaziada, moçada, criançada, mulherada, gente amiga, gente boa do meu coração. Começando então aqui mais um Geração Sertaneja com Sidney Silva. É um prazer enorme estar junto com você e também saber que você está aí ligado, ligada, curtindo o Geração comigo, também nesta segunda-feira, dia 22 de junho. E olha quem faz aniversário hoje, dia 22, é o Pedro Luiz Gregório. Parabéns, Pedro. Também o Arthur Santos. Parabéns, Arthur. Eliseu Batista. Parabéns, Eliseu. Também o Jadiel Ramos, né? O locutor, comunicador Jadiel Ramos. Parabéns pra você, meu amigo. Também hoje o Edson Godoy. Parabéns, Edson. Hoje também a Márcia Mendonça. Parabéns, Márcia. Também hoje o José Carlos. Parabéns, Zé Carlos. A Cibele Nogueira também faz aniversário hoje. Parabéns, Cibele. É, parabéns a todos vocês que também fazem aniversário hoje. Saúde, felicidade, muitos anos de vida, muita paz, muita luz, muita alegria, muito sucesso, hein? Muitas conquistas, que os sonhos se realizem. Deus abençoe a todos vocês aniversariantes. Deus abençoe também a todos nós. E bate palma, quebra tudo por baixo. E você ligando, interagindo, participando comigo também aqui no 996-350367. Canal A Linha do Seu Sucesso, da sua participação, da sua emoção. E vamos que vamos com a galera que eu amo. Simbora, simbora, simbora. Hoje eu começo o programa então atendendo aqui a participação da ouvinte Ana Maria, lá da Vila Britânia. Exatamente. Tudo bem, Ana? Boa tarde aí pra você, tudo certo?
2: Oi, Sidney, tudo bem? Toca a música do Cleiton Camargo, vai pra fila do Jardim de Márcia, Ariane, certo. Para o Britador, pra Luísa, Nair, pra Valquíria, uhum. Pra Cris CDHU e pra todo mundo que gosta da música, vai pro Genésio e também pra uma amiga minha, Neuza, que mora aqui no, na Vila Britânia, e pra todo mundo que gosta da música, tô ligadinho, ouvindo seu programa. Também vai pro Querido Taxista e pra todo mundo que gosta dessa música.
1: Certo.
2: Também vai pra Claudina da Vila Maria.
1: Tá certo, obrigado, Ana Maria de Souza. Também eu atendo aqui a participação da Matilde, lá do bairro do Monte Carlo. Tudo bem, Matilde? Boa tarde.
3: Boa tarde, tudo bem? Vou voltar com a minha música do Duque Dalvão Espinheiro. Se não tiver Espinheiro, pode ser o Gilberto Gilmar. É, muda saudade. Um abraço com Deus. Tchau.
1: Tá certo, obrigado, Matilde. Um abração pra todo mundo do Monte Carlo também curtindo a gente. Pessoal da Vila Britânia, grande abraço. Alô, Claudina, daqui a pouco eu atendo você. Fica ligado aí, tá bom? Então vamos curtir Cleiton e Camargo lá pra Ana da Vila Britânia. Vamos nessa? Na hora de amar. Boa tarde, Geração.

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Aí você curtiu com Breno e Matheus, DC pra BC. Agora são 5h21 aqui no Geração Sertaneja com Sidney Silva. Vou chamar um intervalinho, já eu volto atendendo aqui mais ouvintes, tocando sempre o que há de melhor na boa moda sertaneja. Boa tarde, Geração.

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0: Opa, já estamos de volta, já foi ali tomar uma aguinha. Maravilha, né? E a gente continua aqui tocando a boa música sertaneja. Obrigado de coração mais uma vez pelo carinho, pela preferência de cada um de vocês ouvintes, tá certo? Obrigado pela amizade. Gostoso demais eu fazendo companhia pra vocês, vocês fazendo companhia pra mim. Bom demais, e vamos que vamos com a galera que eu amo. Opa, Luiz também acabou de mandar uma mensagem. Alô, Luísa, daqui a pouco eu atendo você também. Segura mais um pouquinho, por gentileza aí, tá bom? É, tem a Fátima Veloso, né? Tem a Luísa. Tá certo? E muito mais ouvintes, hein? Fiquem ligados. Aos pouquinhos eu vou atendendo vocês. Participando comigo também nesta segundona, dia 22 de junho. Olha aí, hoje a Argentina venceu a seleção da Áustria pela Copa do Mundo por 2-0, hein? É, a Argentina fez o segundo gol no finalzinho do jogo, hein? É, exatamente. Então, Argentina 2, Áustria 0. Mais uma vitória da Argentina, que já está classificada para a próxima fase aí da Copa do Mundo. Daqui a pouco também, logo mais às 6 horas da noite, tem França e Iraque. Logo mais às 9 horas da noite, tem Noruega e Senegal. E a 0 hora de hoje tem Jordânia e Argélia, né? A 0 horas de amanhã, né? 0 horas do dia 23 de junho. Jordânia e Argélia. Também amanhã, dia 23, tem Portugal e Uzbequistão às 14 horas. E também Inglaterra e Gana às 17 horas. São os jogos da Copa do Mundo 2026. E depois de amanhã, quarta-feira, tem Brasil, hein? Às 7 horas da noite. Brasil e Escócia, boa sorte à nossa seleção brasileira. Brasil que venceu por 3-0 sexta-feira passada, né? A seleção do Haiti. Foi pouco ainda, hein? 3-0 foi pouco, né? Eu achava que tinha que ser pelo menos uns 4-0 para não ficar muito feio, né? Agora tem que torcer pro Marrocos também não fazer 3 gols lá no Haiti, que é uma seleção fraca. Ou se fizer, o Brasil tem que ganhar bem da Escócia, né? Por mais de um gol de diferença, porque o Marrocos venceu a Escócia por 1-0. É isso, para o Brasil é se classificar em primeiro do grupo, tá certo? Boa sorte à nossa seleção brasileira. Então já tem Jean Giovanni aí pra você que pediu, né? E muito mais sucessos. Fiquem ligados, fiquem ligadas. 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Ei, vamos de música, vamos de moda. Opa, agora eu vou atender aqui a participação. É, deixa eu ver aqui, é a Claudina, né? Exatamente. Deixa eu localizar aqui a Claudina também. Tudo bem? Boa tarde para você, tudo certo?
1: Boa tarde, senhor. Eu quero acreditar em Ana Maria.
0: Oi.
1: Queria a música
0: boa
1: do
0: tarde.
1: Jean Giovanni. O grande amor da minha vida é você.
0: Certo.
1: Para o meu marido Caroso, para o meu caro Pastel, para o meu caro Duderto, para o meu filho João Vitor, para a minha cunhada Dirce, para Maria Helena, Ana da Velha Britânia, Pudim e pro Rick. E para vocês da Rádio Cordeiro da Vila, boa tarde a você, que Deus abençoe você e a sua família.
0: Tá certo, amém. Deus abençoe você e toda a família também. Obrigado, Claudino. Um abraço para todos e da Vila Maria, curtindo a gente. E também eu atendo aqui, além da Claudina, nosso ouvinte Fátima Veloso, lá do bairro Floresta Negra. É isso, tudo bem? Boa tarde, Fátima.
2: Boa tarde, Sidney, tudo bem com você?
0: Tudo.
2: Você pode tocar a música do Luan Santana, Água com Açúcar?
0: Certo.
2: Eu ofereço para Benê, para Cris, para Nair, para todas as minhas amigas, para vocês da rádio. Todos estão ligados na Campus FM. Abraço, meu amigo, sou eu, a Fátima Veloso.
0: Opa, obrigado. Um abraço para você também, para toda a sua família. Um grande abraço a todos os moradores aí do bairro Floresta Negra, mais uma vez, curtindo a gente. Então vamos primeiro com Jean Giovanni. É o grande amor da minha vida, convite de casamento. E depois tem Luan Santana, simbora!

0: Aí você curtiu então com Luan Santana, Água com Açúcar, atendeu a nossa amiga ligada com a gente lá no Floresta Negra. É a Fátima Veloso, obrigado Fátima. São 5 horas e 43 minutos, daqui a pouco vou atender a Luísa, né? Já vou atender a Luísa, o Toninho da TC, a Ana também, tá bom? A outra Ana, né? A Ana do Britador. Tá bom? Fiquem ligados aí, fiquem ligados aos pouquinhos, eu vou atendendo vocês, beleza? Também quero mandar um grande abraço aos amigos, né, empresários. 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E também sempre me ouvindo a nossa amiga Gisa, né? Mãe da Ágata, tá lá no carro dela, sintonizando aqui o 104,9 da Campus FM. Obrigado pela audiência, obrigado pela carona também. Um grande abraço para você, Gisa. Grande abraço também a todos os amigos e amigas motoristas também aí na audiência do programa aqui, dirigindo o carro aí, né, e curtindo o som da Campus FM e o Geração Sertaneja com Sidney Silva. Um grande abraço para vocês também, tá bom? São 5h45, agora eu vou chamar aqui o intervalinho e já a gente volta então trazendo mais sucessos. Já já tem Christian Ralph aí para você que pediu. Tá certo também, Lourenço Torival, hein? Fica ligado, fica ligada. Boa tarde, Geração.
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Opa, agora faltando 9 minutos para 5 da tarde, 9 para 5. Eu quero mandar um abração pro Toninho, ligado comigo ali no Jardim Guararema, né? Alô, Toninho, a esposa, toda a família, brigadão pela audiência. O Zé Carlos também tá lá ligado. Alô, Zé Carlos, a Silveli, alô, Silveli. Brigadão pela atenção de sempre aí, tá bom? Também o nosso amigo Joaquim, ligado comigo lá em Santo Antônio do Piau, no bairro do Renópolis. Alô, Joaquim. Ele que é caseiro do Dr. Renato. Alô, Dr. Renato, alô, Joaquim. Obrigadão pela atenção de todos aí. A Doralice também tá lá ligado comigo em Santo Antônio do Piau. Alô, Doralice São Paulina, tá certo? Nosso amigo Abelha, Solange. Obrigado pelo carinho, pela atenção de todos os pinhalenses. É uma excelente noite que está chegando pela frente. Aqui já são 5h52. Uma ótima noite para vocês, caros amigos e amigas ouvintes. Sejam sempre bem-vindos à nossa programação. Um abraço para a comadre Gisele, também lá ligado comigo. Alô, Gi, e o maridão aí, né? O compadre Chinão. E o filho, meu afilhado lá, o Danilo. Alô, Danilo. Ótima noite para todos e obrigado pelo carinho da audiência, pela companhia, tá bom? Vamos de música então, hein? Agora eu vou atender aqui a participação da nossa amiga Luísa, lá do Morro do Elefante, todo dia curtindo. Ela diz aqui: oi, Sidney, boa tarde. Boa tarde, como vai você, meu querido? Tudo bem? Tudo bem, e você? Sidney, por favor, toque uma música do Christian Ralph. Eu quero oferecer para todas as minhas amigas e para o meu amigo Jadiel Ramos, que está fazendo aniversário hoje. Que Deus o abençoe e dê muitos anos de vida. E também vai para você e a todos da família. Um abraço, muito obrigada. Ótima tarde. Obrigado. Ótimo fim de tarde, ótima noite também que está chegando pela frente, né, Luísa? Obrigadão pelo carinho, pela companhia. E mais uma vez, parabéns ao nosso amigo comunicador, radialista, Jadiel Ramos, que hoje completa mais um aniversário, mais um ano de vida. Parabéns, tudo de bom, Deus abençoe muito você. Felicidades, ok, meu amigo? Um abraço para a Lucimara também, né? Esposa do Jadiel, lá ligada comigo. Alô, Lucimara, obrigadão pelo carinho todos os dias, pela companhia, ok, minha amiga? Um abraço também lá para Poliana e a Jaque, do Bar das Meninas, curtindo, né? Ótima noite, bom trabalho para vocês aí. Também quero mandar um abraço para Angélica, para Emily e para Diná também, curtindo a gente lá no Pesqueiro Sol Nascente. Obrigadão pelo carinho, pela atenção de vocês aí também, tá bom? E também eu atendo aqui a participação do nosso ouvinte, é o Toninho da TC lá, curtindo, né? Alô, Antônio Palmeirense. Ele que diz aqui, deixa eu localizar certinho, tá dizendo: boa tarde, tudo bem, e você, boa tarde, estamos te ouvindo. Manda um alô para todos os clientes, gratidão, toca saco de estopa, Deus abençoe vocês aí, amém, Deus abençoe você e toda a família também, ok, meu amigo Toninho da TC, curtindo. Vamos então aí com o Christian Ralph, lá para a Luísa. Nova York, Seward.

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0: Aí você curtiu então, Lourenço Dorival, Saco de Estopa, que até deu o Toninho da TC. Obrigado, Toninho. E me assistindo pela live aqui no nosso Facebook, Campos FM Campos Jordão, está a nossa amiga Fátima Veloso. Obrigado, Fátima, pela companhia também, assistindo a gente aqui pela live. Tá certo? São 6:01 agora, 6:01. A hora certinha. É, tem um recado aqui também do nosso amigo Carlos Renato, né? Exatamente, agora que eu vi aqui, deixa eu localizar aqui no WhatsApp. Ele tá dizendo: um abraço para o Cadu, jogador de Cracknet. Opa, grande abraço para você, Cadu. Grande jogador de Cracknet. Obrigadão pela audiência, pela companhia de vocês aí, tá certo? Carlos Renato, né? E toda a família. Uma ótima noite, obrigado pela companhia com a gente, tá bom? São 6:02 agora, 6:02 certinho. Eu vou chamar o intervalinho aqui que está no horário e já a gente volta então atendendo aqui a participação da Ana lá do Britador. Já já tem o Daniel para você aí, a próxima aqui, tá bom, minha amiga Ana? Fica ligadinha aí. Boa noite, geração!
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1: Opa, agora são 6:11. Boa noite, compadre, comadre, rapaziada, moçada, criançada, mulherada, gente amiga, gente boa do meu coração. Curtindo aqui o Geração, na melhor programação, na maior emoção. Aí, vamos que vamos com a galera que eu amo. Simbora, simbora, simbora. Uma excelente noite para todos vocês, ouvintes. Bem-vindos sempre à nossa programação. 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

0: Agora são 6 horas e 13 minutos, 6 e 13, a hora certinha. A gente segue com o nosso programa aqui, atendendo agora a participação de mais uma ouvinte. É a Ana, lá do bairro do Britador. Tudo bem, Ana? Boa noite para você. Desculpa a demora, hein? Muitos ouvintes na frente aqui, tá certo?
1: Eu não sei ler, deu uma da minha amiga ler. Você desculpa.
0: Opa, ela mandou mais um áudio aqui, eu acabei colocando o áudio errado. É, deixa eu colocar o áudio certinho. Ela mandou vários áudios aqui. Tudo bem, Ana? Agora sim, boa noite.
1: Sabe quem canta aquela música João Paulo Daniel, do meu chapéu?
0: Uhum.
1: Eu queria essa música agora.
0: Certo.

0: Tá certo, Ana.
1: Pode ser, você vê pra mim aí, daí eu vou falar pra quem eu vou oferecer.
0: Uhum.
1: Quem canta essa música? Música do meu chapéu.
0: Ok.
1: João Paulo Daniel.
0: Tá bom, o nome dessa música é Um Beijo Pra Me Enlouquecer. Tá certo, Ana?
1: Eu quero oferecer essa música pra vocês, todos aí da rádio. E pra Ana Bacana.
0: Uhum.
1: E pra... pra todos os meninos do Zat.
0: Certo.
1: E Pudim. E pra... isso não era minha. A Bora e pra filhinha dela. Ana Renops.
0: Certo.
1: Muito amor e carinho.
0: Ok.
1: Se você encontrar essa música aí do chapéu, mas você não encontrar, pode ser a outras mesmo. Tá bom?
0: Uhum.
1: Deus abençoe. Uma boa tarde, abençoada.
0: Já achei a música aqui, tá certo, Ana?
1: Eu não sei ler, daí eu mandei a minha amiga ler. Você desculpa, tá?
0: Tá
1: nem
0: bom.
1: Que você falou o nome das músicas do...
0: Tranquilo.
1: Eu chamo do... a sessão de música. Você falou, daí eu falei que é do...
0: Do hit, né?
1: Do, ai, como chama lá? Dá um branco no negócio. Do ritmo.
0: Isso.
1: Daí você falou a sessão das músicas.
0: Uhum.
1: Daí eu fiquei sabendo, eu soube escolher a música, certo?
0: Tá legal então, Ana. Obrigadão aí pela audiência, pela companhia. E vamos curtir então o sucesso com Daniel. Música bonita, hein? Um Beijo Pra Me Enlouquecer. Simbora!

É, olha onde eu tô. Você curtiu com a boiadeira Ana Castela, que também está na novela das sete, né? Trabalhando como atriz lá na novela Coração Acelerado. É isso aí. São 6h23 agora, gente. Já já mais sucessos da gostosa moda sertaneja. 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Um abraço também para a comadre Cléo, né? Daqui a pouco eu ouço o seu áudio fora do ar aqui, tá bom? Comadre Cléo, compadre Wagner, também na audiência aí, brigadão pelo carinho, pela companhia de vocês aí também, uma ótima noite. E vou chamar um intervalinho então, já a gente volta com muito mais da boa moda sertaneja para você de bandeja. Boa noite, geração!

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1: Opa, agora são 6 horas e 31 minutos, 6:30 horas certinha. Um abraço ao nosso amigo Maurício, também curtindo a gente lá na cidade de Formiga, Minas Gerais, né? Grande abraço a todos de Minas na audiência. E aí, por aqui, a gente continua fazendo gostoso para você, tocando sempre o que há de melhor na boa moda sertaneja. Uma excelente noite para todos vocês ouvintes. Grande abraço às nossas amigas donas de casa. Alô, donas de casa curtindo, os nossos amigos caseiros. Alô, caseiros. Você que está no seu carro também, aí, sintonizando aqui o 104,9 da Campos FM. Obrigado pela carona, pela companhia aí dos amigos e amigas motoristas. Excelente noite para vocês também, tá certo? Agora vou atender a participação aqui da minha comadre, a Cléo. Tudo bem? Cléo, boa noite para vocês aí, tudo certo?
2: Oi, Sidney, boa noite. É, faz muito tempo que eu não ouço aquela música Utopia. Eu não sei nem quem canta. É, se você tiver a oportunidade, se tiver como, você toca ela para mim. Eu gostaria de oferecer ela para minha mãe, Lázara. Única e exclusivamente para minha mãe. Me faz lembrar muito a nossa família. Obrigada, viu? Boa noite.
1: Opa, obrigado você pela participação, pela companhia, Cléo. Um abração para dona Lázara, ligado comigo lá em Sapucaí Mirim, Minas Gerais. Alô, dona Lázara, ótima noite para a senhora. Um abraço para o compadre Wagner também, né? Para a Eleni, para o Márcio, para todos da família aí, tá bom? Vamos curtir então, recordando o sucesso sertanejo aqui, só modão do bom aqui, compadre e comadre. É o sucesso de Dudu e Dalvan. Utopia.
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0: Aí você curtiu recordando Leandro Leonardo, Doce Mistério. Antes também foi a Marília Mendonça, Eu Sei de Cor. E do Duque Dalvan, Utopia, que atendeu a minha comadre Cleo. E ela diz aqui: obrigado, compadre, realmente só modão hoje. É, me emocionei ao ouvir Utopia. Obrigado mesmo. Eu também me emocionei com a música. Tá bom, Cleo? Obrigadão pela audiência de vocês. Um abraço, dona Lázaro. Um abraço, Cleo, toda a família aí. Super noite pra vocês. Sejam sempre bem-vindas aqui à nossa programação. Eu li pela Copa do Mundo, jogando neste momento França e Iraque. França 1, Iraque 0, né? E o Mbappé que fez o gol, pra variar, né? O artilheiro aí, o Mbappé, fez 1-0 para a França. Está no primeiro tempo do jogo, começou 6 horas da noite. 1-0 para a França. São 6h44, vou chamar agora aqui o último intervalo do programa. E já eu volto então com as últimas sertanejas de hoje. Não saiam daí que eu volto rapidinho. Boa noite, geração.
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Opa, muito bem, já estou de volta por aqui. Enquanto estava rodando aí o intervalo, fui tomar uma aguinha aqui do lado. E o programa está acabando, que pena, né, gente? Que pena que está acabando o programa, mas amanhã tem mais, tá certo? Espero que vocês tenham gostado de ouvir o programa Geração Sertaneja com Sidney Silva. Desejo para vocês uma excelente noite, bons sonhos, bom descanso, um beijo no coração de todos. Deus abençoe a todos vocês ouvintes, Deus abençoe também a todas as famílias. Então, Sidney Silva vai ficando por aqui. Eu volto amanhã às 16h com o programa Super Tarde. E às 17h também aqui com mais um Geração Sertaneja. Fiquem todos com Deus. Para encerrar o programa de hoje, eu deixo vocês aí com Zezé de Camargo e Luciano. Sem Medo de Ser Feliz. Depois também tem Chitãozinho e Chororó, Fio de Cabelo. E Emília Eduardo, Você Virou Saudade. Obrigado, gente. Boa noite. Até amanhã. Tchau.

0: inteligência artificial estão entre os setores que receberão estímulos.
1: O presidente destacou que o desenvolvimento do país deve ser feito em parceria por setores público e privado.
2: O Brasil não pode comportar mais aquele discurso atrasado entre a competência privada e a competência pública. O que importa é que os dois produzam.
0: E ainda no Rio, o presidente também anunciou R$1 bilhão em investimentos para a urbanização de favelas e desenvolvimento de comunidades.
1: Recursos também serão investidos em educação e em obras de um dos maiores bairros da capital fluminense, Graziele Bezerra.
3: Serão mais de R$700 milhões do novo PAC para a construção de redes de esgoto, parques e praças, obras de pavimentação e melhorias na rede elétrica.
0: Você vai ouvir também acolhimento a refugiados.
1: Relatório mostra aumento do número de pedidos de asilo e de regularização de imigrantes no Brasil.
0: O país busca fortalecer mecanismos de acolhida e integração para pessoas que chegam em busca de proteção internacional. Caroline Blaut.
4: Como parte desse esforço, o governo do Brasil lançou uma consulta pública do primeiro Plano Nacional de Migrações, Refúgio e Apatridia.
1: Hoje, na apresentação da Voz do Brasil, Mariana Jungmann e Luciano Seixas.
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1: O presidente Lula cumpriu hoje uma série de agendas no Rio de Janeiro.
0: Entre elas, o anúncio de mais R$140 bilhões para o programa Nova Indústria Brasil.
1: Os recursos vão priorizar investimentos em setores essenciais para a economia do país, como fertilizantes, máquinas agrícolas e indústria da saúde.
5: Lançada em 2024, a Nova Indústria Brasil tem o objetivo de impulsionar o desenvolvimento industrial até 2033. No seminário sobre os 74 anos do Banco Nacional de Desenvolvimento Econômico e Social, foi anunciada a ampliação da NIB, com mais R$140 bilhões até o fim de 2026. São recursos do BNDES, da Financiadora de Estudos e Projetos e da Empresa Brasileira de Pesquisa e Inovação Industrial, o que eleva o investimento na política industrial para R$750 bilhões em 4 anos. O presidente do BNDES, Aloysio Mercadante, detalhou as prioridades.
6: As áreas prioritárias é fertilizantes e máquinas agrícolas, depois saúde, biofármacos, terapias avançadas, IFAs, vacinas, mobilidade sustentável e inteligência artificial e audiovisual, toda essa indústria criativa que nós queremos olhar também com atenção.
5: A ministra da Ciência, Tecnologia e Inovação, Luciana Santos, anunciou que o ministério vai liberar também R$440 milhões para que a Embrapi desenvolva projetos de inovação.
7: Os recursos vão alavancar investimentos privados e permitirão contratar 550 projetos de inovação de empresas em um valor total de R$1,2 bilhões.
5: Na área socioambiental, foi divulgado o resultado do primeiro processo público para a compra de créditos de carbono, o ProFloresta Mais. O programa, uma parceria do BNDES com a Petrobras, financia projetos de restauração ecológica na Amazônia. As empresas vencedoras vão fornecer 5 milhões de créditos de carbono com replantio de espécies nativas, como detalhou a presidente da Petrobras, Magda Chambriá.
8: Nós recebemos 16 propostas, 3 foram selecionadas e cada um comprometido com a restauração de pelo menos 3 mil hectares de áreas degradadas no bioma amazônico.
5: Além disso, foi oficializada com a Petrobras uma parceria para pesquisas sobre minerais críticos essenciais para a transição energética. O presidente Lula destacou a importância dos investimentos públicos e privados para o crescimento do país.
2: O que nós estamos assistindo hoje é apenas uma demonstração de que o Brasil não pode comportar mais

0: Brasil ficou espantoso.
1: No evento, houve ainda o anúncio de financiamento de 340 milhões de reais a uma empresa de mobilidade urbana para aquisição de 85 mil bicicletas elétricas, voltadas para entregadores de aplicativos. O projeto utiliza recursos do Fundo Clima. Reportagem Nazi Brum.
2: Obras também de drenagem, saneamento, pavimentação e melhorias da rede elétrica em comunidades do Rio de Janeiro.
3: E ainda um grande projeto que vai ajudar a conter as enchentes na região do Jardim Maravilha.
2: Investimentos do governo federal que somam mais de R$1 bilhão.
3: O presidente Lula fez os anúncios hoje no Rio de Janeiro e autorizou o início de obras que devem melhorar a vida de quem mora nas periferias.
4: Com a assinatura da ordem de serviço, está autorizado o início das obras para controle de enchentes no Jardim Maravilha, em Guaratiba, zona oeste do Rio de Janeiro. Um dique de mais de 3 quilômetros vai funcionar como uma barragem, evitando que as águas cheguem às áreas habitadas. O projeto conta com drenagem e construção de reservatórios. Serão investidos 340 milhões de reais por meio do novo PAC, o Programa de Aceleração do Crescimento, beneficiando cerca de 30 mil pessoas. Gente como a Ivone Abrantes, que sofre há décadas com as inundações.
5: Cada enchente que tem, a gente é mais uma perda de tudo, aí a gente fica sem nada novamente, então fica muito difícil. Eu passei aqui esse tempo todo, que são décadas e décadas, vivendo nessa situação.
4: As obras terão duração de 3 anos. O presidente Lula pediu atenção da comunidade na execução dos trabalhos.
0: Eu queria que vocês fiscalizassem essas obras. Alguém está fazendo alguma coisa ou não está fazendo? As obras estão andando ou não estão andando? Porque se vocês não fiscalizarem e não denunciarem pra gente, a gente fica lá em Brasília achando que está tudo maravilhoso. Essas obras precisam andar rápido.
4: Favela da Maré, Complexo do Alemão e Rocinha também vão receber obras de urbanização. Serão mais de 700 milhões de reais do novo PAC para a construção de redes de esgoto, parques e praças, obras de pavimentação e melhorias na rede elétrica. O ministro das Cidades, Vladimir Lima, comentou os investimentos.
6: Nós estamos trazendo aqui hoje também cerca de 170 milhões de reais para o Complexo da Maré, onde hoje damos ordem de serviço para início do parque linear e do ecoponto que vai auxiliar no descarte de lixo no Complexo da Maré, gente. Além disso, hoje nós concluímos aqui no mês de junho o endereçamento CEP de todas as ruas, becos e vielas do Complexo da Maré. Com isso, a gente trazendo a oportunidade de você receber uma encomenda em casa ou de você acessar um serviço social.
4: Na área da educação, o governo anunciou um novo campus do Instituto Federal do Rio de Janeiro, na Cidade de Deus, em Jacarepaguá. A construção de uma nova escola em Realengo e também autorizou o início das obras do campus do Instituto Federal no Complexo do Alemão. Serão criados ainda 10 MovCels, equipamentos de cultura itinerantes que contam com biblioteca, estúdios para produção e edição audiovisual. Reportagem Graziele Bezerra.
2: E o governo do estado do Rio de Janeiro aderiu hoje ao PROPAG, Programa de Pleno Pagamento de Dívidas dos Estados.
3: O Rio possui uma dívida de 210 bilhões de reais com a União e todo mês são cobrados sobre ela o valor da inflação oficial, o IPCA, mais 4% de juros.
2: Mas com a adesão ao PROPAG, o estado fluminense pagará agora apenas o IPCA e a dívida foi renegociada por 30 anos.
3: Isso significa uma economia para os cofres locais de 3 bilhões e 100 milhões de reais somente neste ano.
2: Em contrapartida, o estado deve investir em programas sociais.
3: Ao assinar o termo de adesão ao PROPAG, junto com o governador em exercício do Rio, Ricardo Couto, o presidente Lula destacou os ganhos para a população.
0: O que é importante é que vai sobrar mais dinheiro para o governador administrar o Rio de Janeiro. E esse dinheiro, uma parte dele tem que ser alocada em políticas sociais, de preferência em duas áreas que são cruciais: saúde e educação.
2: E agora à noite, ainda na capital fluminense, o presidente Lula participa da cerimônia nacional de premiação da 20ª edição da Olimpíada Brasileira de Matemática das Escolas Públicas, a OBMEP.
3: A competição é voltada a alunos do 6º ano do ensino fundamental até o último ano do ensino médio de escolas públicas e privadas.
2: A repórter Thaís Antônio preparou uma reportagem pra gente sobre esse que é um dos principais estímulos ao estudo da matemática no Brasil.
7: Criada em 2005, a Olimpíada Brasileira de Matemática das Escolas Públicas, OBMEP, busca estimular o interesse pela matemática, descobrir novos talentos e incentivar estudantes a seguirem trajetórias nas áreas científica e tecnológica. Foi o que aconteceu com Luana Aparecida Costa, mestre em matemática pelo Instituto de Matemática Pura e Aplicada. Ela conquistou 5 medalhas na OBMEP, mas nunca se esqueceu da primeira, que despertou-a para o sonho de estudar essa disciplina.
8: Eu tenho uma irmã um ano mais velha que eu e ela ganhou uma medalha de bronze, então eu fiquei com vontade de ganhar medalha também, comecei a estudar. E comecei a me apaixonar pela matemática. E assim eu pude ganhar minha primeira medalha, que foi a medalha de ouro, tão sonhado ouro. Foi o melhor dia da minha vida, a cerimônia nacional de premiação da OBMEP. Eu lembro até hoje.
7: A iniciativa também contribui para fortalecer a educação básica, ampliar o acesso a materiais de qualidade e incentivar a formação e valorização de professores. Sanduel Vieira, professor da Universidade Federal do Piauí e medalhista da primeira edição da OBMEP, conta que descobriu sua vocação por meio da participação nas Olimpíadas.
9: Foi um divisor de águas na minha vida, me ajudou a escolher o curso que eu ia fazer. Fiz matemática, mestrado, doutorado em matemática e hoje sou professor da Universidade Federal do Piauí. Eu sou quem eu sou hoje, a pessoa que eu sou, por causa da OBMEP.
7: A OBMEP é realizada pelo Instituto de Matemática Pura e Aplicada, o INPA, com apoio dos Ministérios da Educação e da Ciência, Tecnologia e Inovação. Voltada para estudantes do 6º ano do ensino fundamental até o último ano do ensino médio, a Olimpíada segue mobilizando escolas de todo o país. Na edição de 2025, mais de 18 milhões de alunos se inscreveram para a prova, alcançando mais de 99% dos municípios brasileiros. Reportagem Thaís Antônio.
3: A plataforma de envio do Defesa Civil Alerta foi tirada do ar na madrugada do último sábado, após ter sofrido uma invasão e disparado alertas para diversas regiões do país.
2: A mensagem foi do tipo alerta extremo, que é disparado apenas em situações de risco iminente, e continha a palavra misantropia, que significa ódio à humanidade.
3: O alerta foi registrado nos estados de São Paulo, Rio de Janeiro, Mato Grosso do Sul, Distrito Federal e Paraná.
2: Ainda não é possível calcular quantos aparelhos móveis receberam as mensagens, de acordo com o secretário nacional de Proteção e Defesa Civil, Volney Wolf, mas ele já se encontra em desenvolvimento uma nova versão mais segura para esse sistema.
10: Temos que avaliar e ter informações bastante seguras de como é que aconteceu esse ataque, como é que essas pessoas conseguiram furar a nossa segurança, ver se está atendido por esse desenvolvimento que está em andamento no Ministério e, no menor tempo possível, é uma questão de prioridade, né, do governo federal, colocar essa nova versão que garanta mais segurança ao sistema e, enfim, aos usuários do Sistema Nacional de Proteção e Defesa Civil.
3: A Polícia Federal está investigando o caso e uma perícia técnica vai apurar o alcance dos disparos não autorizados.
2: O Ligue 180, canal de atendimento às mulheres, tem registrado aumento expressivo de violência nos ambientes digitais.
3: De acordo com o Ministério das Mulheres, o número de denúncias saltou de 5 mil para mais de 16 mil casos em 2026.
2: Isso representa tanto um crescimento nos casos, como também maior confiança da população no canal de denúncias.
3: Diante dessa realidade, a central passa a operar um novo protocolo para se adaptar às novas dinâmicas da violência digital.
11: O Ligue 180, central telefônica de atendimento à mulher, registrou 16.725 casos de violência contra mulheres em ambiente digital nos primeiros 5 meses deste ano. Esse número é 188% maior que o registrado nos 5 primeiros meses do ano passado, quando chegou à marca de 5.795 denúncias. De acordo com a ministra das Mulheres, Márcia Lopes, Nos últimos anos, houve uma subnotificação dos casos. Com melhorias no sistema, o Ligue 180 passou a receber mais denúncias. Segundo a ministra, isso é importante para investir nas políticas públicas de combate à violência.
12: A gente está percebendo que o grau de confiabilidade no 180 tem aumentado muito. Tem um espaço que não é só de denúncia, mas é de mapear a realidade.
11: Para lidar com o aumento expressivo, a central de atendimento Ligue 180 passou por atualizações. A ideia é aprimorar o atendimento para acolher e orientar vítimas de violência digital. Para isso, os atendentes passaram por capacitação. O sistema de registro também foi reformulado e passa a contar com um registro mais detalhado das ocorrências. Com isso, é possível especificar a atuação do governo federal, como detalha a ministra das Mulheres, Márcia Lopes.
12: Todas as medidas estão sendo pensadas a partir das realidades do Brasil. E nós estamos hoje num ambiente absolutamente favorável para a gente tomar as medidas. É só assim que a gente vai romper esse ciclo estarrecedor de violência contra as mulheres.
11: A Central de Atendimento à Mulher, Ligue 180, funciona 24 horas por dia, todos os dias da semana. Também é possível falar com a central por mensagem de WhatsApp pelo número 61 9610 0180. Reportagem Márcia Fernandes.
2: Você já tirou a nova carteira de identidade nacional? Essa semana você deve receber uma notificação pelo WhatsApp e pela caixa postal do gov.br, avisando sobre a possibilidade de uso da versão digital do documento.
3: A versão digital fica disponível no aplicativo gov.br e tem benefícios, como a inclusão dos dados referentes ao título de eleitor e a carteira nacional de habilitação.
2: Além da carteira de identidade nacional, a conta gov.br também tem uma nova funcionalidade, um formato digital de procuração para que beneficiários do INSS sejam representados por outras pessoas.
3: A procuração eletrônica pode ser usada somente no aplicativo ou site do meu INSS e não tem validade se impressa ou compartilhada como documento.
2: Ao aceitar a procuração eletrônica, o cidadão deve também indicar quais serviços ele autoriza que o representante possa consultar e o período de validade da procuração.
3: Por enquanto, dois serviços estão disponíveis: consultas de documentos e de serviços online e consultas de pedidos e de benefícios.
2: Mas atenção com as fraudes. O governo do Brasil não envia mensagens por WhatsApp solicitando seus dados pessoais ou pedindo que você clique em nenhum link.
3: E tanto para a carteira de identidade nacional quanto para a procuração do INSS, você deve fazer os procedimentos dentro do site ou aplicativo do gov.br após inserir a sua senha.
2: Considerada a maior obra ferroviária do país, a Malha Norte teve concluído o trecho de 163 quilômetros entre Rondonópolis e Dom Aquino, no Mato Grosso.
3: O vice-presidente Geraldo Alckmin participou da entrega nesse fim de semana.
2: Integrado ao novo PAC, o empreendimento prevê 743 quilômetros de trilhos, ampliando a conexão das regiões produtoras de Mato Grosso com a Malha Ferroviária Nacional e o Porto de Santos.
3: A etapa entregue contou com investimentos privados de 5 bilhões de reais.
2: Alckmin lembrou que o avanço ferroviário é essencial não só para o escoamento da produção brasileira.
13: Reduz emissão de carbono, de gás de efeito estufa, diminui acidente, então ajuda o meio ambiente, ajuda a saúde pública, reduz custo Brasil, melhora a competitividade e o país cresce mais, gera mais emprego e mais renda.
3: Conflitos, perseguições e crises humanitárias contribuíram para um aumento de pedidos de refúgio no Brasil.
2: Um estudo divulgado hoje pelo Ministério da Justiça e Segurança Pública mostra que o país recebeu quase 76 mil solicitações de refúgio em 2025.
14: Pela primeira vez, os cubanos lideraram os pedidos de refúgio no Brasil, superando os venezuelanos. Foram 41.919 solicitações feitas por cubanos e 21.233 por venezuelanos ao longo do ano passado. Os dados fazem parte do relatório Refúgio em Números 2026, apresentado durante evento realizado em Brasília, que marca os 75 anos da Convenção sobre o Estatuto dos Refugiados. O ministro da Justiça e Segurança Pública, Wellington César Lima e Silva, avalia que o documento continua atual diante do crescimento dos deslocamentos forçados estados em todo o mundo.
15: Essa data não marca apenas a assinatura de um tratado, mas a reafirmação da própria dignidade da pessoa humana diante do desafio do deslocamento forçado. É essa força da expressão, direito a ter direitos. E é esse vazio que a política de refúgio busca enfrentar.
14: Por trás das estatísticas estão histórias de pessoas que precisaram abandonar suas casas em busca de segurança, ou melhores condições de vida. É o caso da cantora iraniana Mamoni, refugiada no Brasil desde 2012.
16: Saí do Irã para falta de liberdade, para direitos mulheres. Eu saí do Irã, eu sou cantora, mas cantar no Irã para mulheres é proibido. Você não pode subir no palco cantar, porque você é mulher.
14: O aumento dos deslocamentos forçados tem exigido o aperfeiçoamento constante das políticas de proteção e acolhimento. Segundo a Secretária Nacional de Justiça, Maria Rosa Loula, o Brasil tem buscado fortalecer mecanismos de acolhida e integração para pessoas que chegam ao país em busca de proteção internacional.
17: Num mundo em conflito, num mundo em que os deslocamentos forçados crescem a cada dia, o Instituto do Refúgio precisa e deve se aprimorar.

0: segurança, promovendo a tão desejada migração segura e ordenada, é um exemplo para o mundo hoje.
1: Como parte desse esforço, o governo do Brasil lançou uma consulta pública do primeiro Plano Nacional de Migrações, Refúgio e Apatridia. O documento vai orientar pelos próximos 4 anos ações voltadas ao acolhimento, à proteção de direitos e à integração social e econômica de migrantes, refugiados e apátridas no Brasil. Participe e contribua pelo site brasilparticipativo.presidencia.gov.br. Reportagem Caroline Blaut.
2: Pacientes que enfrentam câncer de mama avançado agora contam com uma nova aliada na luta contra a doença.
3: A Anvisa aprovou hoje um tratamento oral inédito com o uso do medicamento Inlurio, fabricado no Brasil.
2: A medicação é indicada para pacientes adultos cujo tumor já se espalhou ou não pode ser operado.
4: Foi registrado nesta segunda-feira pela Agência Nacional de Vigilância Sanitária, Anvisa, o medicamento de nome Inlurio, que é o tocilato de imlunestranto. Ele é indicado para adultos com câncer de mama avançado, que não pode ser removido por cirurgia ou que já se espalhou para outras partes do corpo. O novo medicamento bloqueia os receptores de estrogênio do tecido mamário, ajudando a impedir o crescimento e a disseminação das células cancerígenas. O produto, desenvolvido pela Eli Lilly, do Brasil Limitada, é oral e indicado como monoterapia. Segundo dados do Instituto Nacional do Câncer, o INCA, o câncer de mama é a neoplasia maligna mais incidente em mulheres. Entre 2023 e 2025, foram registrados 73.610 casos da doença, o que representa 30% dos cânceres em mulheres. Daniele Popov, para a Voz do Brasil.
3: Pais e responsáveis por crianças menores de 5 anos já podem procurar os postos de saúde e garantir a proteção contra doenças graves como pneumonia, meningite e otite.
2: O SUS começou a disponibilizar a nova vacina Pneumo20, que substitui a versão anterior e amplia a cobertura para 20 tipos da bactéria pneumococo.
3: O Ministério da Saúde já distribuiu mais de 570 mil doses para os estados e espera entregar mais de 6 milhões até o fim do ano.
5: Crianças menores de 5 anos que ainda não completaram a vacinação contra o pneumococo já podem receber a nova vacina Pneumo20 pelo Sistema Único de Saúde, o SUS. O imunizante passa a integrar o calendário nacional de vacinação e protege contra 20 tipos da bactéria responsável por doenças como pneumonia, meningite e otite. Segundo o Ministério da Saúde, mais de 570 mil doses já foram distribuídas nos estados e a previsão é entregar mais de 6 milhões de doses até o fim deste ano. A vacina amplia a cobertura contra os sorotipos mais associados aos casos graves da doença pneumocócica. Dados da Organização Mundial da Saúde, OMS, apontam que essa é uma das principais causas de morte infantil por doenças que podem ser prevenidas com vacinação. Além das crianças, a Pneumo20 também vai ser oferecida a povos indígenas sem histórico de vacinação pneumocócica, idosos acamados ou que vivem em instituições e pessoas atendidas pela rede de imunobiológicos para pessoas em situações especiais. Com redação de Diego Freitas, Gilson Santa Fé, para a Voz do Brasil.
2: E essas foram as notícias do governo do Brasil.
3: E agora com as notícias do Poder Judiciário e do Congresso Nacional. Boa noite.
2: Boa noite para você e até amanhã.
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8: Supremo Tribunal Federal mantém critérios de distribuição de receitas do ICMS Educacional a municípios mineiros.
9: STJ decide que plano de saúde deve cobrir cirurgia robótica para câncer de próstata, mesmo fora do rol da ANS.
8: Dois municípios de Minas Gerais, dois de São Paulo e um de Goiás, elegeram novos prefeitos.
9: Boa noite. Eu sou Marcela Luiz.
8: E eu sou Walter Lima.
9: O Supremo Tribunal Federal manteve critérios de distribuição de receitas do ICMS Educacional a municípios mineiros.
8: A ação foi julgada em sessão no plenário virtual. Marta Ferreira.
10: A controvérsia teve origem nas alterações promovidas pela Emenda Constitucional 108 de 2020, que autorizou os estados a definir

0: e critérios para distribuição de até 35% da cota parte municipal do ICMS. Relatora do caso, a ministra Carmen Lúcia, votou pela improcedência do pedido. Em seu entendimento, a regulamentação da norma incorporou dados quantitativos relacionados ao número de alunos, afastando a afirmação de que o critério populacional teria sido ignorado. Os demais ministros acompanharam a relatora e assim validaram os trechos questionados.
1: Plano de saúde deve cobrir cirurgia robótica indicada a beneficiário para tratar câncer de próstata.
2: Essa decisão é do STJ. Fátima Uchoa.
3: O beneficiário ajuizou ação contra o plano de saúde pedindo o ressarcimento de despesas médicas e consultas, além de indenização por danos morais. O Tribunal de Justiça do Rio Grande do Sul reformou sentença que havia concedido os pedidos. Já no STJ, a quarta turma determinou a devolução de valores gastos com a cirurgia, mas entendeu que o dano moral deverá ser rediscutido no Tribunal Estadual por necessitar análise de fatos e provas. Segundo o relator ministro João Otávio de Noronha, nesse caso deve ser flexibilizado o rol de procedimentos da Agência Nacional de Saúde Suplementar e observados critérios técnicos fixados pelo próprio STJ e pelo Supremo Tribunal Federal.
1: Dois municípios de Minas Gerais, dois de São Paulo e um de Goiás elegeram novos prefeitos nesse domingo.
2: As eleições suplementares são reguladas pelo Código Eleitoral. Fábio Ruas.
4: No estado de São Paulo, Reginópolis elegeu João Paulo Veríssimo e em Tuiuti, quem teve mais votos foi Alexandre Tadeu Gonçalves. Em Goiás, Elisberto Luz foi eleito prefeito de Joviânia. E em Minas Gerais, Amparo da Serra elegeu uma mulher para ser a nova prefeita. Quem ganhou foi Ayla Barbosa. Já em Bonito de Minas, Miquéias Mota Figueiredo foi o mais votado e se tornou o novo chefe do Poder Executivo do município.
1: Técnica de enfermagem consegue encerrar contrato após ser transferida de cidade.
2: Para o TST, a mudança foi considerada uma falta grave do empregador. Marla Lacerda.
5: A técnica de enfermagem passou em um concurso público para trabalhar em um hospital de Itanhaém, São Paulo. Três anos depois, acabou o convênio entre o hospital e o estado, e ela foi transferida para outra unidade de saúde, em Pariquera-Sul, a 155 quilômetros de distância. Para os ministros, a mudança violou o edital do concurso, uma alteração ilegal do contrato de trabalho. Por isso, a técnica de enfermagem conseguiu a rescisão indireta, ou seja, ela pôs fim ao contrato de trabalho, mas com direito a todas as verbas trabalhistas, como se fosse uma demissão sem justa causa.
1: Tribunal Regional Federal da Terceira Região mantém decisão que obriga estado de Mato Grosso do Sul a atender indígenas pelo telefone 190.
2: A ação foi proposta pelo MPF pela FUNAI. Vanessa Pereira.
6: Segundo denúncias da comunidade indígena Guarani Kaiowá, não há atendimento policial nas reservas. Situação que se arrasta no Poder Executivo de Mato Grosso do Sul desde 2009. Em decisão, o TRF3 manteve a obrigação de atuação das polícias civil e militar do estado e fixou multa diária de R$1.000 ao governo de Mato Grosso do Sul em caso de descumprimento.
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1: Uma boa noite.
2: E até amanhã.
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1: Eu sou Paula Groba.
2: E eu sou Ricardo Nakaoka.
1: E estes são os destaques de hoje do Jornal do Senado, que começa agora.
2: O Congresso vai analisar veto ao projeto do contrato de primeiro emprego.
1: Parlamentares vão debater MP que exige prova nacional do MEC para exercício da medicina.
2: Lei garante até um ano para mulheres denunciarem violência doméstica e familiar.
1: Boa noite.
2: Boa noite.
1: Mulheres vítimas de violência doméstica e familiar passam a ter mais tempo para buscar a justiça. Uma nova lei ampliou de 6 meses para 1 ano o prazo para denunciar o agressor.
2: O objetivo da mudança é reforçar a proteção às vítimas, em sintonia com os princípios da Lei Maria da Penha. Repórter Bruno Lourenço.
3: A lei agora dá a vítimas de violência doméstica e familiar até 1 ano para tomar providências legais contra seus agressores. O prazo anterior era de 6 meses, contado do dia em que a mulher tem conhecimento do autor do crime. A senadora Damares Alves, do Republicanos do Distrito Federal, afirmou que essa extensão do tempo se insere no espírito da Lei Maria da Penha e no tratamento mais protetivo às vítimas.
4: Neste sentido, apenas com o decurso do tempo, com a progressiva conscientização da violência vivida e o consequente fortalecimento moral, é que a mulher possui condições de denunciar seu agressor. Assim, nada mais razoável que o direito de queixa possa ser exercido dentro do período de 12 meses, ao contrário dos 6 meses ora vigentes.
3: Em caso de falha do Ministério Público, esse prazo também vai a 1 ano e começaria a contar a partir do término do período reservado à promotoria para o oferecimento da denúncia à justiça.
1: O senador Randolfe Rodrigues, do PT do Amapá, afirmou estar confiante na votação da proposta que acaba com a escala de trabalho 6x1 antes do recesso parlamentar, previsto para começar no dia 17 de julho. Para o líder do governo no Congresso Nacional, a realização de uma sessão de debates sobre o tema, marcada para 1º de julho, demonstra que a matéria está avançando no Senado.
2: Randolfe também avalia que há tempo para que a proposta que reduz a jornada para 40 horas semanais, sem corte de salários, seja analisada pela Comissão de Constituição e Justiça e pelo plenário ainda neste semestre.
5: E eu tô otimista que nós não entraremos em recesso sem a apreciação do fim da 6x1.
1: E foi vetado integralmente pelo governo o projeto que criava o programa Contrato de Primeiro Emprego, voltado à ampliação das vagas para quem ainda não teve a carteira assinada.
2: A decisão presidencial agora será analisada por deputados e senadores em sessão do Congresso. Mais detalhes com o repórter Márcio Maturana.
6: O projeto que criava o programa Contrato de primeiro emprego para jovens de 18 a 29 anos foi vetado integralmente. O governo argumentou que a proposta prejudica os estudos com jornadas de até 44 horas semanais e cria uma categoria de trabalhadores com menos direitos porque diminui a parte do patrão para o FGTS e para a Previdência. O autor foi o senador Irajá, do PSD do Tocantins, que pretendia com a proposta reduzir um problema dos profissionais iniciantes.
7: Os adolescentes, os jovens, que tanto sonham e almejam ter uma profissão, ter a sua independência financeira, de poder ajudar com o orçamento doméstico da sua família em casa, de poder ter um trabalho digno, hoje não possuem nenhum tipo de perspectiva, porque o próprio mercado de trabalho justifica que esses jovens não têm experiência profissional. Ora, é um dilema. Se ele não tem oportunidade, como é que ele vai ter experiência?
6: O veto precisa ser analisado agora numa sessão do Congresso Nacional.
1: E para obter registro profissional nos conselhos regionais, estudantes de medicina deverão ser aprovados no Exame Nacional de Avaliação da Formação Médica, o ENAMED, no último ano da graduação. A exigência foi determinada por medida provisória publicada pelo presidente Lula.
2: A prova será aplicada pelo Ministério da Educação, mas a obrigatoriedade valerá apenas para os alunos que ingressarem no curso após a publicação da medida provisória. Os candidatos reprovados poderão refazer o exame em edições posteriores, que ocorrerão semestralmente.
1: No Senado, aguarda análise do plenário um projeto que também estabelece prova de proficiência como pré-requisito para obtenção do registro profissional. No entanto, nesse caso, a aplicação do exame seria feita pelo Conselho Federal de Medicina. O relator da proposta, senador Dr. Irã, do Progressistas de Roraima, defende a iniciativa.
8: De 100 médicos que se formam, 30 não sabem nada. E aí, esses médicos vão cuidar da gente. E isso deixa as pessoas que principalmente vão procurar os ambulatórios do SUS, os prontos-socorros, uma situação de absoluta fragilidade.
2: O projeto que cria regras para regularizar áreas rurais embargadas por infrações ambientais terá de ser analisado pelo plenário.
1: Um recurso apresentado por senadores derrubou a decisão terminativa da Comissão de Agricultura. Os detalhes com a repórter Marcela Cunha.
9: O texto tinha sido aprovado de forma terminativa pela Comissão de Agricultura e seguiria direto para a Câmara se não houvesse o recurso. O documento foi assinado por senadores do PT, PDT, PSB e PSD, que defendem uma discussão mais ampla, por entenderem que a proposta envolve proteção ambiental, fiscalização e responsabilização por infrações. O projeto do senador Sérgio Petecão, do PSD do Acre, cria termos de compromisso entre produtores e órgãos ambientais para cessar a infração, reparar o dano e permitir o retorno da área à regularidade. Se o órgão ambiental não responder ao pedido em 60 dias, os efeitos econômicos do embargo, como restrição ao crédito rural, poderão ser suspensos. O relator, senador Zequinha Marinho, do Podemos do Pará, defendeu que a proposta dá mais previsibilidade sem comprometer o meio ambiente.
10: O embargo não pode ser via satélite. O embargo tem que ser com a presença do técnico, identificando a área e isolando aquela área para que não haja qualquer tipo de comprometimento no sentido inverso e liberando a área não embargada para a continuidade da produção.
9: Com o recurso, a proposta ainda não segue para a Câmara e terá que ser analisada pelo plenário do Senado.
2: E comprar um imóvel na planta pode representar a realização de um sonho, mas também envolve riscos para o comprador. Para aumentar a segurança de quem investe nesse tipo de aquisição, o Senado pode iniciar a análise de um projeto que cria novas garantias durante a execução da obra.
1: Entre as medidas previstas está a constituição de garantia até a conclusão do empreendimento. A reportagem é de Alexandre Campos.
11: Pelo projeto do senador Paulo Paim, do PT do Rio Grande do Sul, o valor da garantia correspondente a 5% do custo estimado do empreendimento deverá ser oferecido antes mesmo do início da obra, por meio de caução em dinheiro, seguro garantia, fiança bancária ou em caução em títulos da dívida pública. Na opinião dele, isso pode evitar prejuízos aos consumidores em cenários de crise, por exemplo.
12: Além disso, os contratos deverão ser muito mais claros, apresentando o projeto completo, o cronograma e as datas exatas de início e entrega da obra. É mais respeito com o bolso do consumidor e é muito mais segurança para o patrimônio das famílias.
11: O projeto ainda torna obrigatório submeter o empreendimento ao regime de afetação. Assim, o terreno, direitos e bens relacionados a determinada incorporação imobiliária não poderão ser usados para, por exemplo, cobrir eventuais dívidas do incorporador sem relação com a obra em execução.
2: O Senado debateu em plenário a criação do Estatuto dos Cães e Gatos.
1: A proposta estabelece deveres e políticas públicas para a proteção e bem-estar desses animais. Repórter Patrícia Oliveira.
13: A proposta surgiu a partir de sugestões de entidades civis protetoras dos animais, após a repercussão da morte do cão Orelha. O texto define regras para o cuidado de cães e gatos comunitários, a responsabilidade do poder público no atendimento veterinário, castração em massa, microchipagem e apoio a ONGs e protetores. Fernanda Becker, presidente da Associação dos Amigos dos Animais, destacou o reconhecimento no texto de que cães e gatos são seres sencientes, que sofrem, sentem medo, prazer e afeto.
14: Eles não sabem o que é o Senado Federal, o que é uma lei, o que é um estatuto, mas eles conhecem na pele o que é a fome, o frio, a dor.
13: O estatuto prevê também penas de prisão para o assassinato de animais e criminaliza abandono, maus tratos, zoofilia, omissão de socorro e comércio clandestino. O senador Paulo Paim, do PT do Rio Grande do Sul, destacou o compartilhamento de imagens de crueldade contra animais cometidas por jovens na internet.
12: Quem comete uma crueldade contra um animal, no futuro comete o mesmo tipo de crime contra um ser humano.
13: O Estatuto dos Cães e Gatos aguarda votação na Comissão de Constituição e Justiça.
2: Com edição de Paula Groba e trabalhos técnicos de João Lira, o Jornal do Senado fica por aqui. Acompanhe agora as notícias da Câmara dos Deputados. Boa noite.
1: Boa noite e até amanhã.

0: como matéria optativa no currículo escolar.
1: Comissão Especial garante prioridade de direitos para a primeira infância.
0: Plenário pode sustar demarcações de terras indígenas em Santa Catarina.
2: Boa noite. O plenário da Câmara pode votar projeto que susta decretos de demarcação de terras indígenas em Santa Catarina. O repórter Antônio Vital acompanhou a discussão da proposta.
3: O plenário da Câmara aprovou o regime de urgência para um projeto que susta decretos do governo federal sobre demarcações de terras indígenas em Santa Catarina. O projeto susta dois decretos de 2024. Um deles demarcou a terra indígena Toldo Imbu, no município de Abelardo Luz. O outro demarcou a terra indígena Morro dos Cavalos, na cidade de Palhoça. A proposta também susta um artigo inteiro de um decreto de 1996 que trata de procedimentos administrativos a serem seguidos pela FUNAI, desde a identificação até a homologação de terras indígenas no país. O trecho trata do levantamento fundiário da área e dos estudos antropológicos necessários para a demarcação. Um dos dispositivos obriga municípios e pessoas atingidas a apresentarem provas como títulos dominiais, laudos periciais, pareceres, declarações de testemunhas, fotografias e mapas para questionar a demarcação ou pedir indenização. O projeto foi apresentado pelo senador Espiridião Amin, do PP de Santa Catarina, e já foi aprovado pelo Senado. Com regime de urgência, pode ser votado diretamente pelo plenário da Câmara, sem passar pelas comissões permanentes da Casa. Espiridião Amin argumentou que os decretos não seguem as determinações da Lei do Marco Temporal, que reconhece terras indígenas existentes antes de 1988. Segundo ele, famílias de agricultores da região ocupam as propriedades há mais de um século. Na Câmara, o regime de urgência foi pedido pela deputada Júlia Zanatta, Nata, do PL de Santa Catarina, que alegou irregularidades nos procedimentos de demarcação.
4: É garantir a propriedade privada e a segurança jurídica, porque esse decreto tem problemas gravíssimos, laudos antropológicos muito questionáveis, a população local não foi ouvida, o decreto não foi feito de maneira adequada.
3: O deputado Bongás, do PT do Rio Grande do Sul, criticou a proposta. Para ele, o Congresso sustar os dois decretos de demarcação fere as atribuições do governo federal. E o projeto também impede novas demarcações.
5: Então o que nós estamos decretando aqui é que nunca mais o executivo possa fazer demarcações. Ora, se esta casa reclama que tem interferência de outro poder, interpoderes, esta é uma interferência do parlamento sobre o executivo. Então tem duas gravidades e duas inconstitucionalidades.
3: Ainda não há data para votação no plenário da Câmara do projeto que susta decretos do governo federal sobre demarcações de terras indígenas em Santa Catarina. Rádio Câmara, de Brasília, Antônio Vital.
6: Economia.
0: Capitão Alden, do PL da Bahia, defende a criação de uma política específica para o gás de cozinha destinado ao consumo residencial. Segundo o deputado, é necessário reduzir o impacto do preço do produto no orçamento das famílias brasileiras.
2: Capitão Alden argumenta que o Brasil possui produção própria de gás e que o consumidor doméstico não deve ser tratado da mesma forma que grandes usuários industriais e comerciais. Para ele, a proposta fortalece a proteção social e contribui para diminuir o custo de vida da população.
0: João Daniel, do PT, celebra os investimentos federais anunciados para Sergipe nas áreas de infraestrutura, saúde e energia. Na visão do deputado, os recursos representam uma oportunidade para impulsionar o desenvolvimento econômico e ampliar a oferta de serviços à população.
2: João Daniel ressalta a retomada de projetos da Petrobras, a ampliação da produção de fertilizantes e a execução de obras como a adutora do leite e a nova ponte entre Aracaju e Barra dos Coqueiros. Ele afirma que as iniciativas devem gerar empregos e fortalecer a economia.
6: Segurança Pública.
0: Câmara aprova projeto que prevê confisco de bens em crimes contra crianças. A repórter Sofia Peçanha tem os detalhes sobre a medida.
7: A Comissão de Constituição e Justiça da Câmara dos Deputados aprovou o projeto que prevê o confisco de bens utilizados em crimes contra crianças e adolescentes. Apresentada pelo deputado José Medeiros, do PL de Mato Grosso, a proposta altera o Estatuto da Criança e do Adolescente. Segundo o texto, o projeto visa endurecer as punições e atingir os bens utilizados ou obtidos por meio de práticas criminosas como a exploração sexual, a pornografia infantil e o tráfico de menores. A medida permite que imóveis, veículos, dinheiro e outros bens sejam apreendidos recebidos e destinados à indenização das vítimas ou ao Fundo dos Direitos da Criança e do Adolescente. Durante a votação na Comissão de Segurança Pública e Combate ao Crime Organizado, o parecer foi lido pelo deputado da Vitória, do PP do Espírito Santo, e ele destacou a importância de fortalecer os mecanismos de combate a esses crimes.
8: É necessário o estabelecimento de políticas criminais que coloquem à disposição do Estado instrumentos e infraestrutura adequados para a repressão e prevenção dos crimes de tráfico de criança e adolescente ou contra a liberdade de dignidade sexual de criança ou adolescente.
7: O projeto também prevê que ainda durante a investigação, o juiz pode bloquear os bens, evitando que sejam escondidos, vendidos ou transferidos. Além disso, equipamentos e veículos apreendidos poderão ser utilizados pelas forças de segurança em operações de combate a esses crimes, mediante autorização judicial. No caso de estabelecimentos que facilitem ou permitam esse tipo de prática criminosa, os responsáveis podem ser penalizados, com possibilidade de cassação da licença de funcionamento. A medida também foi aprovada pela Comissão de Seguridade Social e Família. A relatora, deputada Fávia Moraes, argumentou que a proposta aumenta a proteção de crianças e adolescentes. Em concordância na comissão, o deputado Dr. Zacarias Calil, de Goiás, ressaltou, com base na sua experiência como cirurgião pediátrico, o impacto dessas violações na vida das vítimas.
9: Tanto de criança que nós já atendemos vítimas de abuso sexual. É uma coisa assim impressionante. E com sequelas não só psicológicas, mas também com sequelas anatômicas que ficam ali pro resto da vida.
7: Agora, o projeto que prevê o confisco de bens em crimes contra crianças segue para votação no plenário da Câmara. Da Rádio Câmara de Brasília, Sofia Peçanha.
6: Habitação.
2: Reginaldo Lopes, do PT de Minas Gerais, exalta o programa Imóvel da Gente, do governo federal, que destina imóveis da União a estados e municípios para projetos de interesse público. Ele acredita que a iniciativa contribui para ações de mobilidade urbana, saúde e educação.
0: Uma das áreas citadas por Reginaldo Lopes é a antiga linha férrea Águas Claras, na região metropolitana de Belo Horizonte. Segundo o parlamentar, a medida vai permitir a implantação de um parque linear e de novas vias de acesso em Belo Horizonte e Nova Lima.
6: Ciência e tecnologia.
2: A Câmara aprovou um projeto que autoriza a inclusão da robótica como disciplina optativa nas escolas. O repórter Marcelo Lacher explica como isso será feito.
10: O plenário da Câmara aprovou o projeto que autoriza o governo a incluir a robótica como matéria optativa nos currículos de toda a rede de ensino. Isso vai valer para a educação pública e privada. A proposta também reconhece a robótica como esporte de competição. A robótica é uma disciplina que envolve conceitos de diversas áreas de conhecimento, como mecânica, elétrica, eletrônica e computação. E como o próprio nome diz, o objetivo é construir robôs capazes de desempenhar diversas tarefas. O projeto original do deputado Luiz Carlos Mota, do PL de São Paulo, incluía a robótica como disciplina obrigatória, o que foi retirado do texto pelo relator, deputado Saulo Pedroso, do PSD de São Paulo. Hoje, diversos sistemas de ensino já prevêem a robótica como disciplina optativa, o que é admitido pela Base Nacional Comum Curricular. A proposta foi criticada em plenário pelo deputado Tarcísio Mota, do PSOL do Rio de Janeiro, para quem sugerir disciplinas escolares não é papel do parlamento.
11: Esse parágrafo, esse artigo é inócuo, ele diz que o Poder Executivo pode fazer uma coisa que ele já pode, mas ele abre um precedente muito difícil, porque não é papel nosso dizer que o governo pode ou não pode fazer disciplina no currículo escolar. Isso é papel da Base Nacional Curricular Comum e do Conselho Nacional de Educação, ouvido o Ministério da Educação e no Plano Nacional de Educação votado aqui.
10: O projeto prevê ainda que a robótica educacional e a robótica como competição dependerão de recursos do orçamento, mas admite a participação de parcerias público-privadas. O relator Saulo Pedroso disse que o projeto pode ajudar a atrair investimentos.
12: O projeto de robótica já é uma realidade hoje, na atualidade, e o que nós estamos fazendo é, além da possibilidade de fazer parte da grade educacional de ensino, é que ela seja reconhecida como uma modalidade esportiva e a gente possa incentivar, né, investimento nessa área no país. Investimentos vão acontecer. Nós vamos ter a oportunidade de gerar emprego, gerar renda.
10: O projeto que autoriza o governo a incluir a robótica como matéria optativa nos currículos escolares e reconhece a modalidade como esporte de competição seguiu para análise do Senado. Da Rádio Câmara de Brasília, com informações de Antônio Vital, Marcelo Larcher.
6: Política.
0: Samia Bonfim, do PSOL de São Paulo, registra a decisão da primeira turma do STF que condenou o ex-deputado Eduardo Bolsonaro pelo crime de coação. Ela entende que responsabilizar agentes públicos por atos ilegais é importante para a defesa das instituições democráticas.
2: De acordo com Samia Bonfim, não deve haver tratamento diferenciado para autoridades investigadas pela Justiça. A parlamentar considera que a aplicação imparcial da lei preserva o Estado democrático de direito e a confiança da população nas instituições.
0: Já cabo Gilberto Silva, do PL da Paraíba, repudia a decisão do Supremo que envolve Eduardo Bolsonaro. O congressista questiona a condução do processo e afirma que houve desrespeito a princípios constitucionais e ao devido processo legal.
2: Cabo Gilberto Silva manifesta solidariedade a Eduardo Bolsonaro e sustenta que a decisão tem motivação política. Na visão do deputado, o caso reforça a necessidade de debate sobre garantias individuais, independência entre os poderes e respeito às prerrogativas parlamentares.
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6: Direitos Humanos.
0: A Comissão Especial da Primeira Infância aprovou a inclusão de prioridade para este grupo na Constituição. A repórter Maria Neves tem mais informações.
14: A comissão especial que analisou a proposta de incluir na Constituição a prioridade da primeira infância, período que vai de 0 a 6 anos no acesso a uma série de direitos previstos na Carta Constitucional, aprovou o texto da relatora, deputada Amanda Gentil, do PP do Maranhão. Ao apresentar o relatório, a parlamentar ressaltou que as experiências vividas nessa fase moldam o cérebro da criança por toda a vida, com consequências para o aprendizado e a saúde física e mental.
15: É um dado científico, foi através do ganhador do prêmio Nobel, James Heckman. A cada dólar investido na primeira infância, nós temos um retorno 7 vezes maior. Então, isso aqui é muito mais do que pensar no hoje. A gente está aprovando o texto hoje que muda a realidade de muitas crianças na primeira infância, mas também muda a realidade de muitos jovens e adolescentes e adultos lá na frente.
14: Hoje a Constituição determina que o Estado, a família e a sociedade devem assegurar a crianças, adolescentes e jovens direitos como saúde, educação, cultura e convivência familiar com prioridade absoluta. O texto constitucional também estabelece a obrigatoriedade de proteção integral desse grupo social contra a violência e o abandono. A proposta aprovada, que foi apresentada pela deputada Laura Carneiro, do PSD do Rio de Janeiro, inclui expressamente na Constituição a menção à primeira infância na garantia desses direitos. Para o presidente da Comissão Especial, deputado Osmar Terra, do PL do Rio Grande do Sul, não há prioridade maior que a primeira infância em qualquer política pública. O parlamentar, que é médico, sustenta que essa fase da vida representa um momento crucial em que o ser humano organiza todas as competências que vai usar pelo resto da vida. De acordo com ele, as vivências nessa idade têm consequências, inclusive, para a saúde cardíaca.
16: Uma criança bem cuidada no início da vida vida tem menos chance de ter problemas cardíacos graves na idade adulta, embora possa ter até tendência genética, mas pode ser prevenido pela estimulação e pelo manejo do estresse.
14: Ainda de acordo com o projeto aprovado, União, Estados e Municípios terão de dar publicidade aos investimentos realizados anualmente em ações e programas voltados à família, à criança, desde a primeira infância, ao adolescente, ao jovem, à mulher e ao idoso. A relatora, a deputada Amanda Gentil, também apresentou um projeto para alterar o marco legal da primeira infância. Uma das mudanças propostas prevê a adoção de medidas para evitar a exposição precoce e excessiva de crianças à propaganda e a conteúdos e tecnologias inadequados ao desenvolvimento infantil. O projeto também cria o Indicador Nacional de Desenvolvimento da Primeira Infância, como instrumento de monitoramento e avaliação das políticas públicas destinadas a pessoas nessa faixa etária. Da Rádio Câmara de Brasília, Maria Neves.
17: Saúde.
18: Os deputados aprovaram a Política Nacional para a Prevenção e Tratamento de Doenças Crônicas da Pele no SUS. O texto foi encaminhado para análise do Senado, como informa a repórter Daniele Lessa.
19: A Comissão de Constituição e Justiça da Câmara dos Deputados aprovou o projeto que cria uma Política Nacional de Prevenção, Tratamento e Controle das Doenças Crônicas da Pele dentro do Sistema Único de Saúde, o SUS. O autor do projeto é o deputado Cabo Gilberto Silva, do PL da Paraíba. A proposta prevê uma atuação mais ampla do SUS, com diagnóstico precoce, tratamento e acompanhamento contínuo dos pacientes. O relator da proposta na Comissão de Saúde, deputado Ismael Alexandrino, do PSD de Goiás, argumenta que essas doenças exigem um cuidado mais completo e humanizado, pois causam impactos profundos na qualidade de vida.
20: É a promoção de um atendimento integral e multidisciplinar, que inclui não apenas o tratamento clínico, mas também suporte psicológico, psiquiátrico e social. Esta abordagem reflete a compreensão de que as doenças crônicas de pele têm implicações que vão além do físico, afetando também a saúde mental e o bem-estar social dos pacientes.
19: Outras medidas da proposta incluem o incentivo às pesquisas científicas e a realização de campanhas educativas para conscientizar a população e reduzir o preconceito contra pessoas com doenças de pele. O projeto que cria a Política Nacional de Prevenção, Tratamento e Controle das Doenças Crônicas da Pele foi aprovado por 3 comissões da Câmara e foi para o Senado, sem necessidade de passar pelo plenário. Para virar lei, precisa ser aprovado pela Câmara e pelo Senado. Da Rádio Câmara de Brasília, Daniele Lessa.
0: Luiz Couto, do PT da Paraíba, manifesta apoio à criação da Frente Parlamentar de Apoio às Pessoas com Epilepsia. De acordo com o deputado, a iniciativa amplia o debate sobre a doença e combate o preconceito enfrentado por milhões de pacientes.
18: Ele defende ainda mais investimento em diagnóstico precoce, acesso a medicamentos e políticas públicas voltadas às pessoas com epilepsia. Para Luiz Couto, a Frente Parlamentar pode contribuir para garantir mais inclusão, dignidade e qualidade de vida aos pacientes e suas famílias.
0: Termina agora o jornal Câmara dos Deputados, produzido pela Rádio Câmara, com trabalhos técnicos de Alan de Souza e apresentação de Val Monteiro e Luciana Vieira. Uma boa noite para você.
18: Você fica agora com as notícias do Tribunal de Contas da União. Boa noite.
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1: 8 horas.
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1: Guilherme Santiago.
2: Marília. 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Vamos judiar desse povo.

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2: 9:01.
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